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1: Muito boa noite pra você que tá ligado aqui na Paulista FM em Avaré e toda a região. E daqui a pouquinho tem mais.

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4: Boa noite. Voltamos com mais música aqui na Paulista no seu domingão.
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0: Muito bem, 24 horas da manhã, mais um minuto. Bom dia, cidade. Bom dia, Varé. Bom dia, região norte do Paranazão. Bom dia, sul do estado de São Paulo. Bom dia pra você que tá na sintonia do rádio do outro lado aí. E agradecimento a Deus porque nos deu pra nós mais um dia para estar aqui junto novamente em mais uma edição do Paulista Rural. Hoje, segunda-feira, dia 29 de junho de 2026. Relógio marca 4 horas e 1 minuto e meio.
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0: Opa, bom dia minha gente, bom dia Varé, bom dia região norte do Paraná, bom dia sul do estado de São Paulo. Zé Moraes junto com você a partir agora aqui nas manhãs da Paulista. Zé Moraes aqui das 4 às 7 da manhã. E a partir de agora estamos juntos aqui até 7 horas da manhã. 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
0: Muito bem, agora são 4 horas e 5 minutos, né? Vamos já começar por aqui, mais umas modonas aqui pra vocês. Alemão de Garaçu, obrigado, Alemão, pela sintonia. Cida Paiva, o Renato Bode, o Franciel do Santa Bárbara, o Josiele, o Cineia Santos. Pessoal que tá aí já nas mensagens com a gente por aqui.
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1: Hora certa, 4:06. Buenos dias, bom giorno, buenos. Uma boa manhã pra você, bom giorno, bom, good morning. Good morning.

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2: 4:11 da manhã, informando a Rede Joaria Ramos.

0: É o Caipira Barnabé, eu também tô aqui no programa Paulista Rural com meu amigo Zé Moraes.
1: Zé Moraes, isso foi que você acabou de fazer no colchão aí, Zé Moraes? Você não paga pra mim um copo de suco e um pouco mortadela?
2: Copo de suco e um pouco mortadela, vou pensar, tá? Vou pensar se eu vou pagar ou não. Aniversariante aí, né, que tem bolo com suco, é quando os aniversários das pessoas. 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

0: 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E vamos lá, né? Seu projeto Brotar, meus amigos, projeto Brotar já está aí acontecendo aqui na nossa região, tá? Ele está em campo para ouvir você. Equipes identificadas estão visitando propriedades rurais, conversando com as famílias e conhecidos, aliás, e conhecendo, né? De perto também a realidade do saneamento no dia a dia do campo, nas estradas de terra, nas áreas produtivas e nas comunidades rurais. Cada conversa ajuda aí para planejar soluções mais eficientes, justas e duradouras, que promovem saúde, reduzem doença, valorizam a agricultura familiar e protegem rios, solos e mananciais. O projeto Brotar é a escuta, é o diálogo, é o planejamento responsável. E você, participe juntos. A gente faz o crescimento brotar, a nossa voz melhora e a nossa terra e a nossa comunidade também. Tá bom, meus amigos? Olha a hora, 4h20 da manhã. 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Ô, dia cinza de Guarulhos, bom dia, dia cinza de Guarulhos, São Paulo, bom dia.
1: Dia Zé Moraes, sou Diacisa de Guarulhos. Gostaria de mandar um beijo com muito amor e saudade pro meu esposo José Soares. Amor, como eu te amo, meu amor, quanto eu te amo. Com a dona Zezé, com a dona Sônia, com a dona Grazi, está tudo certo. Zé Moraes, poderia ir trocando Vitor e Léo, a linha do tempo?
0: Linha do tempo. Ô, dona Dora, como é que tá a senhora, dona Dora? Tudo bem com a senhora, dona Dora? Bom dia, dona Dora de Paranapanema também, estar a sintonizar. Bom dia.
2: Bom dia pra você, bom dia.
3: Bom dia, seu Zé, tudo bem com o senhor? A Dora aqui de Paranapanema. Seu Zé, eu queria que na oração o senhor fizesse o favor de pôr meu nome, minha família inteira na oração. E desde já eu agradeço. Deus que abençoe, senhor. E toque a Virgem Morena do Brasil com Ricardo Moraes. Deus que abençoe. Fique com Deus.
0: Ô, Alemão, bom dia, Alemão de Garaçu do Tietê. Obrigado, Alemão, pelo café. Esse pão tá da hora, hein, Alemão? Bom dia. Alô, Cida Paiva, Jaguariúna. Cida Paiva de Jaguariúna.
4: Bom dia, Zé Moraes. Ofereço a música meu filho Juliano e seus amigos com Alan e Aladim. Liguei para dizer que te amo e para todos os ouvintes.
0: Liguei para dizer que eu te amo. É essa uma, né? É, com certeza, né, cara? E o Renato Borges, alô do Renato Borges, bom dia, Renato Borges, bom dia, meu amigo.
5: Alô, Zé Moraes, bom dia, Carapuça, é o Renato Borges ligadinho na programa de novo. Ô, Zé Moraes, parabéns pelo seu programa, feliz segunda-feira, tamo junto, segunda-feira braba. Zé Moraes, troca uma dona pra nós aí com o Zé, com Pedro Bento e Zé da Estrada, o poder do Criador. Ofereço para todos os ouvintes de Arandu, Cerqueira César, de Avaré, de Tatinga, e para toda a região, e para vocês aí da rádio, para você, pro Carapuça aí. Um abraço, meu querido.
0: Valeu, meu amigo, um abraço aí. Alô, Franciel de Santa Bárbara. Bom dia, Franciel.
6: Bom dia, seu Zé Moraes. Uma ótima segunda-feira abençoada a todos que estão vindo da Paulista, para você, para o Carapuça, para todos. Ô, seu Zé, se puder tocar Não Aceite Seu Adeus com Trio Parada Dura, Deus abençoe muito você, hein, seu Zé. Seu programa é nota mil, hein?
0: Ô, Josiele, tudo bem, Josiele? Bom dia, Josiele, também na sintonia.
7: Bom dia, Zé Moraes, aqui é Josiele de Tatuí. Seja um bom dia para o amor da minha vida. Você é a pessoa com quem eu quero ter milhões de aventuras. Dançar na chuva, dançar na cozinha, fazer caminhada, ver o pôr do sol, fazer café da manhã juntos, ir na igreja lado a lado, orar juntos, correr para seus braços, depois de um dia longo de trabalho, conquistar os meus maiores sonhos ao seu lado e me apaixonar novamente por você todos os dias da minha vida. Zé Moraes, toca para nós, vem fazer amor comigo, Leandro e Leonardo. Te amo muito, vida. Já tô morrendo de saudades.
0: Quem mais tá chegando aí? A Lucinéia, tá vendo? É a Lucinéia. Bom dia, Lucinéia. Tudo bem? Lucinéia Santos.
8: Bom dia, Zé Moraes. Tudo bem? Meu nome é Lucinéia, sou de Jaguariúna, esposa do Juliano. Gostaria de oferecer uma música a ele. Paulo Fernandes, Eu Sem Você. E dizer a ele que eu amo muito, que ele é o amor da minha vida. Eu te amo muito, vida. Obrigado, Zé Moraes.
0: Valeu, bom dia! Eu te amo, meu Brasil, eu te amo. Tem jogo do Brasil, hein? Contra o Japão, Japão e Brasil. Brasil, ziu, ziu, ziu.

Tudo bem, carapuça? Aí, já fomos buscar aqui a música, já conseguimos aqui, né? Vamos atender o pedido da tia Cisa lá de Guarulhos. Linha do tempo, tia Cisa. E a hora certa, o Adrianinho também, né? Tatinha tá ligando pra mim, o Adrianinho também já tá na estrada, o cara já tá no pé do eito lá também. Caminhãozão lá, caminhãozão, bitrenzão, caminhãozão, prancha, carrega tudo, tá lá, na estradão. E a hora? 4:27.

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2: É isso mesmo, 4:34. Alô, Celson de Aranu. Celson e a família dele, tá na sintonia também? Quero ouvir a música que fala assim, que país é esse? Que país é esse? Alô, Silvio Caçu, já já nós falamos com você. Depois dessa música você vai falar comigo. Alô, meu amigo.

chora, companheiro, não chora aquela volta. 4 da manhã, 36 minutos aqui na Paulista. Zé Moraes Dias, bom dia.

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1: Pedindo uma música pra mim, Vem Me Amar com Leonardo. Eu vou buscar aqui, mas na sequência aqui. Tá, e também pedindo a música Eu Sem Você com a Paula Fernandes. Vamos ver se é. Vamos ver se é essa aqui, cara. 4h38. Quem pediu essa música? Quem pediu a música Eu Sem Você foi Lucinéia Santos. Não sei se é essa aqui.

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2: Hora certa, minha gente. 4:42. 4:42, atendendo o pedido do Renato Borges, né, Renato? A música O Poder do Criador.

0: Jesus. Poder do Criador. Música bonita essa, hein, Renato Borges?
1: É o Caipira Barnabé, eu também tô aqui no programa Paulista Rural com meu amigo Zé Moraes.
0: 4:44, 4:45. Alô, bom dia Zé Moraes, Franciel. Muito obrigado pela música, Deus abençoe você, obrigado, homem da verdura que vende verdura em Santa Bárbara. Paineira velha abandonada lá na estrada do meu sertão. Bom dia, Zé Moraes, tudo bem? Sou a Maria da Capitela, toca a dona Jandira e coloca toda a minha família em oração. Dona Jandira. E aí, meu amigo Silvio Cassudo já tá também na estrada ouvindo o Zé Moraes juntamente com os seus pacientes. Bom dia.
2: Bom dia, Zé Moraes, bom dia, Carapuça, bom dia a todos os ouvintes da Paulista FM. Silvio Cassu aqui na rodagem, Zé Moraes, Silvio Cassu partindo para Unesp Botucatu no transporte de pacientes. Manda um abraço para nós aqui, todos os pacientes que estão comigo aqui na van. Manda um abraço para todos os ouvintes da Paulista FM, programa rural do Zé Moraes. Zé Moraes, aquele forte abraço, sabe que você alegra as nossas madrugadas, né, Zé Moraes? E alegrando as nossas madrugadas, nós vamos levando a vida. Aquele forte abraço e uma ótima segunda-feira abençoada por Deus e Nossa Senhora. Aquele abraço, meu amigo.
0: Obrigado, meu amigo. Fala nisso. Madrugada. Alegria, né, cara? Alegria. Alegrando as madrugadas. Obrigado, cara. Obrigado. Nós estamos fazendo o possível aqui, hein? Madrugada fria, madrugada de calor, né? Estamos aqui, graças a Deus, Deus dá a oportunidade de nós chegar aqui, né, garapo? E falando nisso, quero mandar um bom dia para todo o pessoal de saúde aí, o pessoal que transporta, né, os pacientes aí, os motoristas, e o japonês de Avaré também, né, japonês? O Edivaldo, meu amigo, o japonês, o Julião, o Júlio, né, e também o Silvio também transportava aí, o Silvio, que é o ninja do motorista aí, esposo da Ana Paula também, tá nos ouvindo aí, né? Ninja, os ninjas da boleia que viajam a estrada, transportando pacientes, a todos os pacientes, só que vem pro AME aqui de Avaré também, aí os motoristas de micro, motorista de van, motorista de carro, você que vai pra Jaú, né? Levar as pessoas para cuidar da saúde. Que Deus esteja abençoando a cada um de vocês. 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

Alô, Josiane! A música que ela pediu, cara, pô, prefácio com João Carreiro e Capataz. 4:54.

0: Santo. Ô, dona Maria da Caputera. Qual menino mesmo? Dona Jandira, né, garoto? Zico e Zeca.
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0: 4h57. Dona Jandira. Vamos relembrar os velhos tempos, ouvindo as modas sertanejas lá do fundo do baú.

0: son de quem, companheiro?
1: Da dona Jandira.
2: Muito bem. Moda boa. Toca aqui no programa da Paulista FM, no Paulista Rural dos Amorais.
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2: 4h59. Brasil Caboclo, é uma moda mais uma moda lá no fundo do baú. Ainda mexemos com os nossos pertences antigos aqui.
1: Casinha de palha, lá no Ribeirão.
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Olha a hora, hein, gente? 5 da manhã, mais 2 minutos, informando a hora, Revejaria Ramos e o Paulito Rural, José Moraes aqui. E a gente vai aqui, né, dentro da medida do possível, fazendo o impossível para atender a todas as pessoas que por aqui passam. 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Um abraço pra você. 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Tudo bem com você, rapaz? 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

0: É, muito bem, agora vamos fazer o seguinte, fazer um balanço de Brasil aqui, balanço na programação Brasil, Zil, Zil, né, garabô? Meu amigo Adrianinho, ele tá, ligou pra nós aqui também, né, Adrianinho? Alô, Adrianinho, como é que você tá, rapazinho? Tá no estradão já? Fala aí alguma coisa.
1: Bom dia, meu amigo. Tudo chique, bacanizado, graças a Deus. Deus abençoe, bom trabalho. Zé Moraes, queria ouvir aí, coloca uma do Lourenço Lourival aí, daquela de arrancar o pica-pau do oco pra nós, fazendo favor. Tudo de bom aí, Deus abençoe, fica com Deus, abraço, tudo de bom. Acelerando já, tô indo lá pro Analândia e depois Araraquara. Vamos que vamos, fé em Deus e fé na tábua.
0: Analândia, Analândia tem lá uma lanchonete que se chama Brutão Lanche, Analândia. O Jonas, é o proprietário lá, o Jonas. Na Brutão Lanches, que tem aí sempre nas redes sociais aí.

0: Mais uma gauchada no balanço da gaita aqui no Paulista Rural. Zé Moraes aqui nessa segunda-feira aqui, né, cara? Vamos fazer.
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0: Um balanço, Brasil. Essa aqui vai pro meu amigo também, o Celso de Irandula. Celso, Arizão de Cerqueira César. Alô, Dito Fera do Lame, você também, tá meu amigo?
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0: Vamos balançar o Paulista Rural. Silvio Chane e Dona Madalena.

0: Ô, meu amigo lá, o João Caipira, João Lobo do bairro do Matão.
1: Senhor da Moraes, oferecer música pra nós aqui no bairro do Matão, em Buri. O Pedro Buquerque, Lina Agostinho, em Buri. E o Paulinho Buquerque, Buiú. E oferecer pro Ari, que nem chegou que chegou no Maísa. E oferecer lá no Aracaçu, conjunto Fura Campeiro, o Jurinho Juarez. E vem Paranapanema, Ronaldo Araújo, Paulo Teixeira e São Vicente. Deus que abençoe, é um bota-bota, eu quero qualquer um que
0: tenha na puta-ui. Tem uma agulha aqui já, vamos fazer uma sequência aqui, beleza pura. Fiz um maneirão sambado, esse samba vaneirado que até hoje ninguém viu. Ô Maciel, Maciel é o goiano que veio morar em Avaré, lá nas Paiva Trilha, meu amigo. É, Paiva Trilha, família Paiva Trilha, um grande abraço pro seio todinho aí. E agora eu vou falar com o Luiz, lá da Cachoeira. O Luiz da Cachoeira também. Ô Luiz, como é que tá a Cachoeira aí? A água tá descendo? Normal? Tá descendo normal a água? Bom dia, Luiz da Cachoeira.
2: Erra. Bom dia, Zé. Hoje acordei cedo, hein? Ô Zé, põe só toca aí pra nós aí. O gaúcho da fronteira. Eu nasci pra ser tatu. Cavoca ali, cavoca aqui. É, essa é boa, hein, Zé?
0: Eu nasci pra ser tatu, meu negócio é cavucar.
2: Um abraço e uma boa segunda-feira, pessoal.
0: E presta atenção na cachoeira aí, hein? Se a água estiver subindo, você me avisa. Eu vou mesmo é sair na correria. Vamos ver quem chegou ali na programação com a gente por aqui também. Alô, bom dia.
3: Ô, oh, estou triste num pesar danado. Sábado eu tava em Pedra Negra, zona rural de Igaratinga, Minas Gerais.
0: Não fala.
3: Fica ali perto daquele aeroporto, entre Itaúna e Divinópolis, onde tá reformando.
0: Sim.
3: Tá ampliando. Aí eu fui almoçar lá no posto da Vista Alegre, de bicicleta. Aí no meio de caminho, indo, minha bicicleta perdeu os dois freios. Aí eu tinha que empurrar na descida.
0: E...
3: eu levei R$150 no short da minha bermuda. Cheguei lá, almocei, paguei R$50, o almoço, uma coca de vidro de 1 litro e comprei 2 doces pro meu pai. Aí voltando eu vi que eu tava com R$100 no bolso.
0: Sim.
3: Aí como eu tinha que empurrar a bicicleta na descida, eu tava com medo, né? Tava sem freio.
0: É.
3: Aí na hora que eu cheguei lá na Pedra Negra, cadê os R$100? Perdi os R$100. Pô, se alguém tiver achado R$100, foi entre o posto da Vista Alegre lá na Pedra Negra. Tô muito triste, se alguém tiver achado R$100, me devolva.
0: Tá bom, que vai encontrar sim. Tu vai encontrar um dia. Luiz Carlos da Serra Velha, bom dia, meu amigo. Tudo bem com você, Luiz Carlos da Serra Velha? Um grande abraço, bom dia. Segunda-feira, faça boas escolhas e tenha esperança de que tudo vai dar certo nesta semana. Deus abençoe. Amém. Gente, eu vou contar uma passagem comigo lá na Bernardino de Campo. Uma vez eu tava lá na madrugada, ele tava trabalhando ali no Jardim Planalto, nós trabalhamos na corretagem de venda daquele loteamento. Em 84, 85, parei. Nós trabalhamos lá vendendo lote no Jardim Planalto, atrás do cemitério de Bernardino. Aí nós trabalhava o dia inteiro, andou ainda ficar tomando uns golazinhos lá, tinha o escritório nosso, era bem em frente à igreja lá.
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0: Era bem em frente à igreja, tinha o escritório, né? O escritório da empresa que nós trabalhávamos, vendendo o lote, né? Da imobiliária. Eu lembro, tinha o Sandro como diretor ainda, tinha nossos amigos aqui de Avaré, tinha o Boquinha, os amigos aqui de Avaré, e tinha também os amigos de São Paulo também, que eram os corretores lá de São Paulo, que lá em São Paulo tinha escritório também na Faria Lima, na imobiliária, né? Aí, nós tava lá em frente à matriz, tomando uma geladinha, né? E o escritório era na rua, bem em frente à matriz, lá debaixo da rua. Ali, né, fazia nosso churrasquinho, né, fazia nossas comemorações, e que corria bem aquelas vendas, né, fazia uma comemoração à tarde, o churrasquinho lá. E aí, convidou as pessoas participavam com a gente lá. Ali a festa. E um dia, né, tava ali, né? E o meu chevetão branco com som fritando ali. Bem em frente à matriz, o som ligado. E nós lá, tomando um gorazinho. Aí todo mundo, né, e tava parado no Hotel Bernardino. Tinha o Hotel Bernardino, no centro de Bernardino, nós tava no hotel lá. Aí todo mundo saiu pra ir embora, eu tava ali, cara. Então, Eu ia de carro, né? Aí peguei e soltei o carro. Aí fui dar partida no carro, o carro não pegou. O carro não pegou porque a bateria descarregou, né? Som ligado direto. Soltei o carro pra baixo, descendo ali na rua da matriz, descendo direto pra baixo. E vai, e não pega, e vai, e não pega, e vai, e não pega. Chegou, tinha, depois pra baixo lá, tinha passagem da linha do trem. Tinha passagem da linha do trem. Cara, e aquele trem, aquela época passava trem toda hora. Naquele tempo a linha de trem tava nativa. Inclusive, às vezes, na linha de trem daqui pra lá. A linha de trem tava ativa. E aí, o que aconteceu? Eu descendo com o carro, chego a um lugar meio plano assim, e o carro parou, diminuiu o embalo, né? E o carro parou, e eu fui empurrando com o ombro, empurrando o carro. Chegou, aí depois da linha tinha uma descida pra dar tranco no carro pra pegar. Depois da linha, aí pegava uma descida. Aí o que aconteceu? Chegou bem em cima da linha, encavalou em cima da linha o Chevette. Encavalou em cima da linha. Ô, gente, aquele tempo passava trem, cara. Como é que é? Eu só fiquei vendo, falei, pô, só falta pontar um trem ali agora e eu tô lascado aqui. Cara, você não tem noção o que eu fiz pra conseguir tirar esse carro encavalado em cima da linha. Pensa num cara pra fazer força ali. Rapaz, o desespero. Mas consegui. Na linha do trem de Bernardino de Campos. Isso é uma passagem real. É uma realidade que aconteceu comigo. Porque todo mundo já tinha ido embora, foram pro hotel e depois eu ia depois. Eu tava de carro e como era pertinho, né? Eu ia de carro. E eles foram na frente de a pé. E eu fiquei sozinho, não tinha um companheiro pra me ajudar. Na festa, todo mundo junto. Na hora de empurrar o carro, não tinha um filho de Deus junto comigo. Rapaz do céu. A gente dá risada hoje, mas é sério o negócio, cara. Passa um sufoco, rapaz. Todos nós passamos nossos momentos difíceis na vida já, né, cara? E aí, ô Renatão?
4: Aô, Zé Moraes, bom dia, Zé Moraes, aqui é o Renato de Itaí. Estamos aqui já por Avaré. Aô, Zé Moraes, manda um alô lá pra minha esposa Celeste, como conheci minha vida, os meus parentes lá, familiares Cerqueira César, pros meus amigos aqui de Itaí, uma ótima semana. E vamos que vamos, Brasil é hoje, Zé Moraes.
0: Brasil e Japão, hoje. Bom dia, Zé Moraes, aqui é a Silvia. Eu gostaria de pedir uma música para o meu marido Elias, Cheiro de Shampoo, com Chris Ralph. Eu amo ele, 1.000.000.000, ótima semana na presença de Deus. Gente, Japão. Você que mora no Brasil, você que é brasileiro que mora no Japão, tem muita audiência lá no Japão também. Eu tenho audiência lá. Tem os amigos lá que ouvem a gente lá no Japão. Tem o pessoal da região de Avaré, de Itaí, Itacoarituba. Tem os brasileiros que moram no Japão e nos ouvem. Um abraço pra você aí, todinho aí, tá? E vamos torcer para o Brasil, sim, sim. 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Falamos pra você, né, que tá curtindo o nosso programa. Vem comigo, né? Vamos chacoalhar o bambuzá aqui hoje. Como diz o meu amigo, eu vou tocar uma música pra você aí, o Adrianinho, na sequência aqui, aquela música, né? Que é Velha Porteira com o Lourenço Loival. Você pediu uma música lá do fundo do baú, cara, que tirar o tico-tico do toco. E aí eu vou falar também, a Célia Tavares tá na sintonia, né, Célia? A Célia e o Gabriel também. E o pessoal lá do Rancho Laço de Ouro também, né? O Zé Elcio, Dona Cida, Jorge, a Vitória. É, e o meu amigo, o Stat, a Paulinha também, Paulinha Tavares, e o Theo Mecânico, a Toninha, Dona Gessilda também, sempre ouvindo a gente aí, todo dia, né? E o Ailton e a Mara também, mora lá no São Marcos. O Célio também da peixaria, com a esposa Gi, né? Um abraço a vocês aí também. Vamos, galera, vamos fazer intervalo aqui, vamos falar um pouquinho de participação aqui na volta já. Fique ligado.

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Essa música que eu vou tocar agora aqui vai lá pro meu amigo que tá na sintonia aí, o pessoal que pediu a música aí, né, garoto? O que que nós vamos tocar primeiro aqui? Aquela música do Lourenço Lourival, né? A música que eu pediu aí o nosso amigo o Adrianinho, né? Porteira, velho. Na sequência tem o João Tatu, tem cheiro de shampoo, tem seu carreiro e parninho, a vaca já foi pro brejo, que é um pedido do Celso de Arandu e também para o meu amigo Luiz da Cachoeira. Luiz da Cachoeira, Nicino de Itapeva também, um abraço do Gaiteiro pra vocês.

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1: Ô, Celson! Alô, Luiz da Cachoeira. Chão Carreira e Pardinho, a vaca tá só o chifre de fora no brejo, hein? 5:42.

0: Olhar, mano. Ô, louco, truta. Ô, Zé, toca uma pra mim aí, mano.
1: É, e vamos aproveitar e mandar aquele bom dia pra galera que tá na sintonia aqui com a gente, cara. Putão, povão. O meu amigo Jair da Fogos e Luz também já tá na sintonia, né, Jair? Alô, Jair, Fogos e Luz, um abraço do Gaiteiro pra você, tá? Na Avenida Pinheiro Machado, 577, sou Jair e a dona Maria do Carmo, o rei do vaneirão. E aí, tá na sintonia já, meu amigo? Aquele abraço, hein? Segunda-feira acorda cedo, terça-feira acorda cedo, quarta-feira, todo dia os caras acordam cedo. Acorda pra começar já a luta logo cedo. E tem muita gente, né, ô Jair? Tem muita gente que acorda cedo pra ficar mais tempo sem fazer nada. Tem uns amigos que falam isso. Demora aí, eu acordo cedo, levanto cedo pra ficar mais tempo sem fazer nada. Primeiramente, ouvindo o Paulista Rural. Né, Michel de Botucatu, grande abraço você, meu amigo. Bom dia, tudo bem? Segundo, junto, sou Michel Guai de Botucatu, São Paulo. E hoje é dia 29 de junho, o penúltimo dia do mês de junho. Desejo a você um bom dia. E o Licino de Itapema também, já acordou cedo, já tá ligando pra nós. Bom dia, Licino.
2: Beleza, moleque. Bom, moleque. Saí de ouvir uma música com Christy Ralph, Nova York. Preciso pra vocês a rádio. Para todos os ouvintes, principalmente para Andrés, Colifer, Narlin, para o povo de Itaí, o Mauro, o Passarinho e o Demir, e para todo que tá ouvindo aí. Falou, Zé Moraes, e para mim, esse povo José e o Tauã, filhinho.
1: Valeu, valeu, valeu, New York, e também o Sabonete lá de Arandu. Ô, Sabonete, quanto tempo, hein, cara? O Sabonete, manda aí tua mensagem.
3: Bom dia, Zé Moraes. É o Sabonete, um abraço aí a todos, né? Um ótimo início de semana para todo mundo aí, que Deus venha nos abençoar aí e concretizar com a vitória brasileira no final da tarde. Mandar um abraço pro Serção lá de Arandu, lá, cara, onde sábado a gente comeu um sarapaté lá de feijão guandu junto lá.
1: Nossa.
3: Então mandar um abraço para ele lá e para todos os ouvintes aí, beleza? Se puder tocar o Neguinho Parafuso aí, eu agradeço. Valeu, companheiro, um abraço, fica com Deus.
1: Neguinho Parafuso, vamos buscar aqui na sequência. Sabonete, por que o apelido Sabonete, hein? O apelido Sabonete, todo mundo tem o significado do seu apelido. Todo mundo tem o significado do apelido. O Carapuça, por exemplo, ele tinha, usava um boné. Aí meu tio chamava ele de Carapuça. Aí pegou o boné. O boné era uma carapuça. Bom, e aí o seguinte, cara, Sabonete, o cara deve ser liso, hein, Carapuça? O cara deve ser liso igual o Sabonete. Brincadeira, hein? Brincadeira. O Sabonete é meu amigo, companheiro, né? De velhos tempos aí, né? 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Aí eu vou falar do projeto Brotar, já está acontecendo aqui na nossa região e ele está em campo para ouvir você. Projeto Brotar, equipes identificadas estão visitando propriedades rurais, conversando com as famílias e conhecendo de perto a realidade do saneamento do dia a dia do campo, nas estradas de terra, nas áreas produtivas e nas comunidades rurais. Cada conversa ajuda a planejar soluções mais eficientes, justas e duradouras que promovem saúde, reduzem doenças, valorizam a agricultura familiar e protegem rios, solos e mananciais. Projeto Brotar é a escuta, diálogo, planejamento responsável. Participe! Junto a gente faz o crescimento brotar, a nossa voz melhorar e a nossa terra e a da nossa comunidade também. Você sabe que a comunidade, você sabe que a nossa área rural, né? Você que tem um sítio, tem uma propriedade aí, A maior riqueza que você tem aí é a água. Mananciais. Aquela onde tem aquela nascente de água. Cuide disso como se fosse cuidar de um filho, cara. Isso aí é maior riqueza, cara. Maior riqueza. Rios, nascente. 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Tá? Ô Jair, como é que você tá, Jair? Jair da Fogos e Lua. 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E o Paulinho da Rural, nós vamos junto todo dia aqui das 4 às 7 da manhã. O zap da rádio para você passar mensagem. 997-400-8224. 997-400-8224. Já começa 4 horas da manhã e vamos até 7 todo dia. No domingo, das 4 até as 10 horas da manhã.

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0: segunda-feira hoje, né, cara? Hoje é segunda-feira, você que acordou agora, tá meio perdido no tempo aí, segunda-feira hoje, tá? Segunda-feira hoje, dia 29 de junho de 2026.
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0: Fala pra mim, Jair, como é que o Zé Moreira tá cantando aí?
1: Fala aí, você é o cara do vaneirão, né? 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
0: Vamos ouvir o pedido do pessoal de Nova York com o Chris Hall, tem cheiro de shampoo também. Essa música aqui, quem pediu foi quem? O Lino. Lino, é o Lino mesmo, cara. Ali, o Licino de Itapeba, né? O Lino do Santo Elizabeth também tá me ouvindo lá. Segura, rapaziadinha. Um abraço, Gaiteiro.

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1: Eu me chamo João Tatu, o negócio é cavucar. Eu me chamo João Tatu, meu negócio é cavucar. Olha a hora, hein? 6 horas da manhã já, na sequência é oração, tá? Depois dessa música. Chega!

0: Ô, Barnabé, cadê você, Barnabé? Fala alguma coisa aí, meu amigo Barnabé.
1: É, o Caipira Barnabé, eu também tô aqui no programa Paulista Rural com meu amigo Zé Moraes.
0: É isso aí, né, Barnabé? Tamo junto aqui, né? Ouvinte.
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0: 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E pessoal da Funerária Santa Cruz, né, também, a família aí, um grande abraço pro Seito Ninho, tá bom? O bar do Hernani. 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Eu lembrei agora também do meu amigo Fogacinha, né, cara? Alô, Fogacinha! Fogacinha do Fusca Branco aí, sempre ouvindo o Zé Moraes, todas as manhãs, né? Um grande abraço pra vocês aí, tá? Vamos fazer um pequeno break aqui, depois nós volta, aí nós vamos atender as mensagens que chegou, que tem o momento de oração, né, meu amigo Eduardo Marçom?

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Ouvinte, hoje é segunda-feira, dia 29 de junho de 2026. Ouvinte, hoje é segunda-feira, dia 29 de

0: E Dona Marina, a Cacilda Faria, o Nilton, bom dia pra família Faria aí também. O Amarildo, meu amigo Amarildo, né, Amarildo? Seu Hélio, como é que tá o senhor? Tudo bem? Seu Hélio Fusco, da Gafusco Pneus aí também, ligado aqui na programação da Rádio Paulinho. E vamos nós, né, Jair da Fogos e Luz também? É momento de nós orar, né? Vamos falar em futebol, vamos falar em diversões, mas agora é o momento de falar de Deus. Falar dos nossos guias espirituais. Agradecer por esse momento. O Zé Galo também vai falar ali com a gente. Zé Galo, bom dia.
1: Bom dia, Zé Moraes. Tudo bom, seu Zé? Mais um dia que Deus está dando para nós de vida, né, seu Zé? Vamos levando a vida aí. Mandar um abração para esse povão que está ouvindo a Rádio Paulista aí da região, tá bom? Para todo mundo aí. Mandar um abração pro senhor também. Estamos aí, tá bom? Um bom dia para quem estiver ouvindo a Rádio Paulista.
0: Zé Galo, meu amigo Zé Galo, já tá ficando famoso de participar com a gente por aqui. A dona Benedita já tá famosa há muito tempo, né, dona Benedita?
2: Bom dia, seu Zé Moraes. Tudo bem com o senhor? Nós aqui também tá bem, graças a Deus. As orações da manhã para todos nós que tá ouvindo e participando. Pro senhor com toda a família do senhor também. Toca pra nós o hino de Nossa Senhora com Ricardo Moraes, eu agradeço. Bom dia, Deus abençoe.
0: Bom dia, dona Benedita. O pessoal de Itatinga também tem o Perninha do mercado lá, o Perninho, o Paulinho, todo mundo aí, a Márcia de Itatinga também, né, Márcia? Bom dia, família toda por aí, o Adrianinho de Itatinga e a Solange do bairro dos Andrade também, o pessoal da Pedra Preta, o seu Dito com a família dele, o seu Dito da Pedra Preta, o seu Paulo Maitá com a família dele e a todos aí, o patrãozinho de Carvalho, um abraço, nem também o Eduardo Marçom aqui.
3: Pois é, Moraes. Gostaria que você colocasse nas orações o meu nome, o nome da minha esposa Angélica, o nome dos meus filhos Vinícius e Mariana, o nome do João Hugo, da Ingrid, e dos meus três netinhos, Arthur, Tomás e Gabriel. Uma boa semana abençoada para todos nós.
0: Obrigado, meu amigo. Um abraço a você também. Vamos lá, mais uma mensagem chegando por aqui. Vamos lá, bom dia.
4: Ô, Zé Moraes, bom dia, tudo bom? Queria mandar um abraço pro senhor, o Carapuça aí, e colocar a minha família em oração, tá bom, Zé Moraes? Até mais, fica com Deus, é Paulista FM, é demais.
0: Quem tá falando aqui é o André. Fala aí, André, quero mandar um bom dia pro André Mato Grosso também, a Iriana, né? Fala, André Mato Grosso, fala, Iriana, bom dia pra vocês aí também, bom dia pro Juninho. O seu João tá ouvindo nós, hein, seu João? Seu João Gamini, dona Cida, bom dia pro senhor aí, tá bom? E a família toda também, a Claudinha, a Aline, também o Vinícius, Bruno, família, um abraço pra vocês. Vinícius, o cara tá bom, rapazinho, é bom de pega no trabalho aí. Bom dia. O Márcio Machado, já falei dele aqui, mas tá lá. O Márcio, a família dele, saudoso Machadinho, né, Márcio? Um abraço. E a Eva de Arandu, tem a Eva, tem o Tião, o esposo dela. O Leandrinho com a Jéssica na Vila Jardim. Agora tem um, o cara tem um bar lá na Vila Jardim. Tem show lá também no bar dele, né? Celção, aquele abraço. Sônia Matias, Sônia Aparecida Matias também, né, Sônia? Um grande abraço pra você também, né? E obrigado. Obrigado, pai, pelo dia de hoje. Ao acordar, recebi um presente. Mais um lindo dia de vida. Um dia de paz, de amor, saúde. Pai, preciso tanto da tua luz para iluminar a minha vida, para proteger o meu corpo e para refletir o teu amor. Livra-me, Senhor, das armadilhas, da inveja, do ódio, da ambição, e que a luz do Espírito Santo possa brilhar sobre mim. Em nome do Senhor Jesus. Amém. Amém. Para todos vocês que estão me ouvindo, você está com rádio ligado? Para você também. Onde quero que você esteja, se você está com o rádio ligado, está me ouvindo, que estas orações sejam para você e para toda a sua família, de coração mesmo, que Deus esteja abençoando. Ouvinte, nesse momento, eu gostaria de pedir a você que acompanhasse o nosso momento de oração aqui, você, dona de casa, chefe de família, todo mundo. Que Deus esteja abençoando a cada dia, a cada momento, a cada instante e hoje, neste dia que nós estamos vivendo por aqui. Que Deus esteja abençoando a cada um de nós. E neste momento, agora eu convido vocês para que

0: nesse momento de oração, as nossas união, as nossa participação, momento de oração.
1: Em nome do Pai e do Filho e do Espírito Santo, amém. Há uma passagem na palavra de Deus muito curiosa. O que Jesus quis dizer com não lanceis aos cães as coisas santas, não atireis aos porcos vossas pérolas? Certamente ele está nos dizendo, não desperdice vela boa com defunto ruim. Já escutou esse ditado popular? Pois é, não gaste o seu tempo com coisas que não vão lhe trazer resultados. Quando você buscar algo como, por exemplo, um homem, uma mulher da sua vida, o marido, a esposa, o namorado, a namorada, busque e procure uma pessoa de verdade, uma pessoa honrada, temente a Deus, que te assuma, que te respeite de verdade. É exatamente assim que faz aquele que crê. Não se desespera, confia em Deus. Ele sabe em qual Deus está acreditando, apesar daquele problema, daquela solução ser tão impossível, ser tão grande. Pois é, aquele que crê vai exatamente ao caminho certo. Ele busca a solução exatamente no endereço e no lugar certo. O cristão de verdade, ele tem a certeza de que a porta na qual vai bater, ela já está aberta. O pedido que vai fazer a Deus será atendido. A busca que ele está fazendo, com certeza vai encontrar. Então preste atenção, a palavra de Deus só pode entrar no coração que está aberto. O Senhor Deus te abençoe em nome do Pai, e do Filho, e do Espírito Santo. Amém.
0: É, hoje também eu queria comunicar, eu vi aqui no Face, na rede social daqui, o falecimento do meu compadre, Abel de Oliveira. Abel de Oliveira, aos 89 anos, ele que foi taxista na cidade há muitos anos. Todo mundo conhece o Abel, taxista em Avaré. Meu compadre. Padrinho do meu filho Ricardo Moraes. Hoje, o pessoal está em luto. E o nosso sentimento, em nome da Paulista, em nome de toda a equipe da Paulista, em nome do Zé Moraes aqui, o nosso sentimento. Viu, Orlando de Oliveira, sobrinho, família aí toda aí, né? A família. É, a Lúcia, filha da Lúcia, a Lúcia Helena. E a família toda que estão hoje enlutado, né? Devido ao falecimento do Abel de Oliveira, o taxista tradicional de Avaré. Aos 89 anos, que Deus lhe dê a paz.

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0: Fala pessoal, aqui quem fala é Lauana Prado e eu também tô aqui no programa Paulista Rural com
1: é nós aqui, você daí, né, Lauana Prado? Alô, bom dia, meu amigo Dema de Piraju, abraço do Gaiteiro do Serra, rapazinho, cadê você?
2: Bom dia, Zé Moraes. Ô, menino, aqui é o Dema Piraju, rapaz. Estamos ouvindo vocês aqui já, rapaz. Esse modão do neguinho parafuso aí, rapaz, Tião Carreiro. Eu tenho bastante LP deles, rapaz. Virgem Maria. LP do Tião Carreiro, tenho viola lascada, só música raiz mesmo, viu, rapaz? Um abraço, fica com Deus. Estamos ouvindo você aqui, cara. Um abração mesmo, esteja um bom dia. Bota o baitaca aí, oferece pra todo mundo que estiver ouvindo vocês aí. Valeu, um abraço.
1: Valeu, meu amigo, um abraço do Gaiteiro, você também. Gente, é o seguinte, o Tião Carreiro e Pardinho, digamos que eu tenho todas as coletâneas, eu tenho uma coletânea que tem todas as músicas dele. Além de algumas que a gente não tem, né? Mas eu praticamente eu tenho todas as músicas dele, Milionários é Rico também. É a coletânea, né? 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Falando nisso, quero mandar um bom dia para você, dona Adelaide, né? Dona Adelaide e o Adelino Bruno aí também, próximo do Ribeiro e Leme aí. Sempre me ouvindo. Grande abraço para você e toda a família. 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E agora eu vou falar, né, pra você também, né, meu amigo? 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Os clientes aí, tá? 6h40 da manhã. Beleza?

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Quero aproveitar e mandar um bom dia pro pessoal do Paineira também, meu amigo Dido Paineira. Alô, Dio, a família dele, as crianças dele, todo mundo aí, né? A sua sogra, a família toda, a esposa. Alô, Dido Paineira, um grande músico também, músico, compositor, instrumentista de Avaré. Alô, Valdemar, Terezinha e Larissa também do Paineira. Bom dia pra vocês aí, tá? Relembra essa música aqui, vamos ver se você vai relembrar alguma coisa lá atrás. Vamos relembrar. Márcia de Itatinga tá na sintonia. Bom dia pra você, Márcia de Itatinga. Bom dia pra você, meu amigo também. É o Ronaldo. O Ronaldo Araújo também tá lá em Paranapanema, na sintonia, juntamente com a dona Genilda.

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1: E aqui agora são 6h51, né? Vamos finalizando aqui pra ir embora, tá bom? Segunda-feira hoje, dia 29, né? E na sequência tem Silvana Mota aqui com o Jornal da Polícia, primeira edição. Um bom dia pra todo mundo da Polícia, todo mundo, a equipe aí também. E lembrando que hoje tem jogo do Brasil, né? Brasil e Japão. Hoje eu vou colocar uma chuteira, uma camisa do Brasil, um shortão pra puxo ele. E vou sair na rua hoje, vou sair na torcida com a bandeira do Brasil. Chacoalhando a bandeira do Brasil aí. Falou? E com a bola de futebol no pé ainda. Vou sair dando uns bicuda na bola aí pra rua fora. Você vai me ver. Faltando 8 minutos para 7 da manhã. Gente, Deus abençoe cada um de vocês. Que tenhamos uma segunda-feira abençoada. Uma semana muito abençoada para todo mundo. Fique com Deus. E vamos agradecer aqui, primeiramente a Deus, depois os nossos patrocinadores, nossos ouvintes.
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1: É, muito bem, ouvintes, nosso programa chegou ao final, né? Vamos embora. E amanhã, né, volta, se Deus quiser, a partir das 4 horas da manhã. E vamos agradecer aqui todos os nossos patrocinadores, né? 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
1: 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Muito bem, conosco também na programação, Paulista Rural. 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Com Deus, sendo embora, voltamos amanhã, se Deus assim nos permitir, com mais uma edição do nosso programa, né, Margo?
4: Ai, Zé Moraes, não te acho? O gato, é? Vamos embora. Quatro. quero de helicóptero.
1: Tchau.

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1: É 7:01. Muito bom dia, Varé. Bom dia, região. Estamos chegando, né, para mais uma edição do Jornal da Paulista. Segundou, né? Mas hoje uma segunda-feira diferente. Uma segunda-feira aí com Brasil e Japão pela Copa do Mundo, né? Muita gente tá aí. Nunca imaginei que ia gostar tanto de uma segunda-feira, esperar tanto por ela, né? Mas é isso, né? Hoje, Brasil e Japão, às 14:00. Como é que tá o seu coração? Como é que tá a sua torcida aí? Tá acreditando no Brasil? Vamos que vamos, né? Hoje, às 14:00, então, Brasil e Japão pela Copa do Mundo, 7:02, Jornal da Paulista, primeira edição aqui com a minha apresentação, Silvana Mota. Nós vamos junto até às 8:00 e a partir de agora, trazendo aí para você as notícias do final de semana, a expectativa para o jogo de hoje. Olha, a Polícia Civil investiga a morte de criança de 2 anos após atendimento em hospital na região. Vamos estar trazendo aí também. Curto-circuito em fritadeira provoca princípio de incêndio em quiosque do lanchódromo aqui na cidade de Avaré. Enfim, essas e outras informações a gente vai estar trazendo para você aqui ao longo dessa nossa uma hora aqui. 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Associação Atlética Variense, próximo dia 11, tem Júlio Matos e Adriano, tem Anderson e Daniel, bailão sertanejo no clube. Agora, na quarta-feira, é a posse da diretoria, né, lá do seu Wilson, que segue na presidência do clube, né, seu Wilson? Também BW Borrachas e Mangueiras, pessoal de Campos de Olambra, em Paranapanema. 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E o tempo? E a temperatura? Parece que já deu uma esquentada, né? 7:06.
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1: É, vamos aí a previsão do tempo, né? Estamos no mês de junho, quase encerrando o mês. Hoje é 29, hoje é dia de São Pedro, né? Hoje é dia de São Pedro, dia 29 de junho. E olha só, os termômetros hoje girando entre 17 e 25 graus. 17 a mínima e a máxima 25 graus. Não tem previsão de chuvas para esta segunda-feira. As rajadas de vento em Avaré no momento está a 21 km por hora. Para amanhã, terça-feira, 16 a mínima, máxima 25. Quarta, 16 a mínima, máxima 26. Na quinta-feira, 15 a mínima, máxima 26. Agora, na sexta-feira, tem uma chuva aí. Aí vai cair também a temperatura. A temperatura vai cair para 10 graus. Aí sexta, sábado, domingo, tudo com temperatura mais baixa. Mas na sexta só que está marcando chuva. 70% da probabilidade de chuva, 10 a mínima e a máxima 17 graus. Então tá aí para você a previsão do tempo, você conferiu comigo aqui na programação Paulista FM. 7:07. Jornal da Paulista, primeira edição, trazendo aí os destaques de Avaré, os destaques da nossa região, e daqui a pouquinho tem as informações. Mas olha, a Polícia Civil investiga morte de criança de 2 anos após atendimento em hospital na região. É, vamos trazer essa informação aí para você. Vamos, tá aí no Jornal Voz do Vale, já vamos destacar ela, né? A Polícia Civil instaurou um inquérito para apurar as circunstâncias da morte de um menino de 2 anos, identificado pelas iniciais EHFDS, ocorrido na madrugada deste domingo na Santa Casa do Hospital Jesus Maria José, em Bernardino de Campos. Segundo as informações registradas no boletim de ocorrência, a criança moradora da cidade do Óleo foi levada pela família à unidade hospitalar na tarde do sábado, por volta das 15 horas, após apresentar sintomas gripais, como coriza, diarreia e também náuseas. Após a avaliação médica, a equipe constatou que o paciente apresentava bom estado no geral. O menino recebeu medicação e foi liberado para retornar para casa. Entretanto, horas depois, durante a madrugada do domingo, o quadro clínico se agravou rapidamente. O serviço de atendimento móvel de urgência, o SAMU, foi acionado e encaminhou a criança novamente ao hospital. De acordo com o registro policial, o paciente chegou à unidade em parada cardiorrespiratória e, conforme relataram os socorristas, já estava sem circulação espontânea, havia cerca de 20 minutos. A criança também estava inconsciente e com as pupilas dilatadas. A equipe médica realizou manobras de reanimações mais de uma hora. Durante o atendimento foram administrados medicamentos, feita a correção de um quadro de hipoglicemia e adotadas medidas para controlar uma hipertermia grave. Apesar dos esforços, o menino não resistiu e teve óbito constatado por volta das 4 da manhã. Uma atendente da Santa Casa comunicou o caso à Polícia Civil, informando tratar-se inicialmente de uma morte súbita, sem causa definida. Como a causa da morte ainda não foi esclarecida, o corpo foi encaminhado ao Instituto Médico Legal de Ourinhos para submeter ao exame de necroscópico. Os laudos periciais deverão indicar o que provocou o falecimento da criança. A Polícia Civil aguarda o resultado das perícias para esclarecer as circunstâncias do caso. Até o momento, não há informações que apontem indícios do crime ou confirmação de alguma condição clínica específica que tenha causado a morte da criança. Ai, que situação, né, gente? Já imaginou? A criança foi até o médico, foi até o hospital, estaria tudo bem, e depois o quadro piora e a criança vem a óbito. É complicado, hein? 7:10, Jornal da Paulista, primeira edição, trazendo aí os destaques de Avaré, os destaques da nossa região. Já vamos falar um pouquinho aí sobre o jogo Brasil e Japão. Mas 9 apostas acertaram aqui na de São João e vão receber 26 milhões e 600 mil reais, tá bom? Pra você é uma grana dessa? Então 9 apostas acertaram aqui na de São João, concurso 7.051, sorteado na tarde do domingo. Cada aposta vai receber 26.603.233,33. A premiação total estimada superior a 239 milhões. As apostas vencedoras são de Brasília, Fortaleza, Alexânia, Goiás, Contagem, Minas Gerais, Aripuana, Mato Grosso, Paranavaí, Paraná, Campos dos Gaitacazes, Rio de Janeiro, e Indaiatuba, aqui no interior do estado. Do total das ganhadoras, duas foram de Brasília e uma nas demais cidades. Gozado, né? Brasília é o que mais sai, né? Por que será, não? As dezenas sorteadas foram 19, 32, 50, 73 e 75. 19, 32, 50, 73 e 75. Já 1.674 apostas acertaram a quadra e vão receber R$12.234,37. A 144.198 com 3 acertos também tem direito ao prêmio de R$135,26. 7:12, Jornal da Paulista, primeira edição, Bruno e Barreto, Texana 37. Depois tem Maurício e Eduardo, solteira no mundo.

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1: É 7 horas 20 minutos, Jornal da

0: Paulista, primeira edição, gente, trazendo para você as notícias de Avaré, as notícias da região. E olha só, a CIA está colocando aí um comunicado que hoje o comércio de Avaré estará aberto até 1 hora da tarde. Aí fica à vontade, né? A uma, o jogo é às 2, termina ali por volta das 4, 4:30, e depois fique à vontade o comerciante para continuar as atividades ou não, tá? Muita gente vai continuar, mas a ideia é que fiquem fechados. Então, fica aí a decisão de cada comerciante. Então, até 1 hora da tarde, comércio aberto, jogo às 2, aí depois, quem quiser voltar a trabalhar, fique à vontade, tá bom? 7:21, a prefeitura de Avaré também, né? Mandou aí o seu comunicado, vamos ver aqui como é que vai ficar as repartições públicas. A prefeitura de Avaré terá expediente reduzido nessa segunda-feira em razão da partida da seleção brasileira pelas oitavas de final da Copa do Mundo. A medida foi oficializada por meio do decreto 8.796, de 25 de junho de 2026, que estabelece funcionamento das repartições públicas municipais em período único e ininterrupto das 8 até o meio-dia. Então, a Prefeitura de Avaré hoje vai trabalhar das 8 ao meio-dia direto, né? A decisão adotada pela administração busca permitir que os servidores públicos acompanhem o confronto Brasil e Japão, marcado para as 2 horas da tarde, nosso horário de Brasília, sem comprometer as prestações de serviços essenciais à população. De acordo com o decreto, o horário especial não se aplica às atividades consideradas indispensáveis. Permanece em funcionamento normalmente os serviços de saúde, limpeza pública, segurança, defesa civil, fiscalização e demais setores que atuam no regime de plantão ou escala. Caberá a cada secretaria municipal organizar suas equipes para assegurar a continuidade dos atendimentos essenciais. Segundo a prefeitura, a medida integra as ações de organização administrativa voltadas a conciliar o interesse coletivo despertado pela Copa do Mundo com a manutenção dos serviços públicos. Aliás, falando de prefeitura, tem o telão na concha acústica, né, gente? Além das alterações no expediente, a prefeitura promoverá a transmissão da partida Brasil e Japão no telão instalado na concha acústica, oferecendo um espaço para que a população acompanhe o jogo de forma coletiva. O confronto entre Brasil e Japão, válido pela fase mata-mata da Copa do Mundo, FIFA 2026, tem início, né, às 14 horas. A expectativa é reunir famílias, amigos e torcedores em um ambiente de confraternização e também, é lógico, né, muita alegria à população brasileira. 7:23, Jornal da Paulista, primeira edição, trazendo aí os destaques de Avaré, os destaques da nossa região. 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Bom dia para vocês. Aí aqui na programação Paulista FM. 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Tá aí o Pinheirão Supermercados com a gente aqui na programação Paulista FM, 7:26, e vamos à Central da Costa, da Copa, com ele, Matheus Paiva.
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2: Você sabia que o último título do Brasil em Copas do Mundo foi em 2022, na Coreia do Sul e Japão? Naquela campanha, o Brasil fez uma trajetória perfeita. 7 vitórias em 7 jogos, algo raro na história do torneio. A final foi contra a Alemanha, com vitória brasileira por 2-0, com 2 gols de Ronaldo Fenômeno. Uma curiosidade marcante desta competição foi que Ronaldo viveu um dos maiores renascimentos do futebol. Ele havia passado por lesões graves antes da Copa, mas terminou como artilheiro da competição com 8 gols. Outro destaque foi o trio ofensivo histórico, Ronaldo, Rivaldo e Ronaldinho Gaúcho, que encantaram o mundo com o famoso futebol arte.
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0: É 7:29. E olha só, estudo revela contaminação em toda a extensão do Rio Tietê. Vamos a essa matéria que chega pra gente da agência Rádio e você confere aqui na programação Paulista.
3: Fundação SOS Mata Atlântica percorreu os mais de 1.100 quilômetros do Rio Tietê e concluiu que nenhum trecho está totalmente livre de contaminação. Os pesquisadores coletaram amostras em 14 pontos, desde a nascente até a foz do rio, e o biólogo da Fundação SOS Mata Atlântica, César Pegoraro, destaca a presença de contaminantes.
4: E o que chama atenção é que, por exemplo, uma área extremamente preservada como a nascente do Rio Tietê, que está dentro de uma área, uma unidade de conservação, né, o Parque Estadual das Nascentes do Rio Tietê, tem alguns indicadores presentes, como a presença, uma leve contaminação, muito leve, mas contaminação por esgoto, cafeína e microplástico. Isso pra gente, obviamente, chama atenção. E ao longo do Rio Tietê, são muitos os impactos que vão se mostrando, vão se apresentando.
3: O tipo de contaminação muda ao longo do percurso. Nas regiões mais urbanizadas, o rio recebe os impactos do esgoto e das atividades industriais. Já no médio e no baixo Tietê, os pesquisadores encontraram uma influência maior do agronegócio com a presença de agrotóxicos.
4: Um dos agrotóxicos que chama muito a atenção é em alguns pontos do estudo, a presença muito grande, muito acima do permitido, de atrazina, que é um agrotóxico que, inclusive, desde 2004 é proibido na União Europeia, mas presente aqui no nosso território em grande quantidade, causando muitos impactos na água, tirando a condição da qualidade da água e a possibilidade dos usos múltiplos da água do rio.
3: O biólogo César Pegoraro aponta caminhos para tentar diminuir a degradação do rio Tietê.
4: A gente tem que ter essa universalização da coleta e tratamento de esgoto urgentemente, não só do tratamento simples de esgoto. A gente chama de tratamento terciário, que é um tratamento mais efetivo, que retém muito mais poluentes. A gente tem que ter, obviamente, ações muito presentes de fiscalização e combate às irregularidades no uso do rio, nas margens dos rios, no lançamento de efluentes, nos desmatamentos.
3: Mais do que um rio, o Tietê é parte da história, da paisagem e da vida de milhões de pessoas. Para que ele volte a correr com menos poluição, é preciso uma atuação conjunta de toda a sociedade. 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Produção e reportagem, Ivison Gomes.
0: Valeu, Ivison. 7:32, Jornal da Paulista. Olha, Botucatu abre inscrições para a seleção de estagiários de apoio pedagógico na rede municipal. A Secretaria Municipal de Educação de Botucatu abriu as inscrições para o processo seletivo de estagiários e apoio pedagógico na rede municipal de ensino. Os interessados podem se inscrever entre os dias 25 de junho e 1º de julho, agora de 2026. Podem participar estudantes regularmente matriculados nos cursos de pedagogia, psicopedagogia, psicologia e também educação física. Os estagiários atuarão nas unidades escolares da rede municipal, auxiliando os professores nas atividades pedagógicas e contribuindo para a inclusão e aprendizagem dos estudantes, especialmente daqueles com necessidades educacionais específicas. As inscrições podem ser realizadas por meio do formulário disponível no site da Prefeitura. Após a inscrição, os candidatos receberão um comprovante por e-mail. Já os estudantes classificados para a próxima etapa serão comunicados por WhatsApp até o dia 30 de julho, quando receberão as informações sobre data, horário e local da prova. O processo seletivo oferece aos universitários a oportunidade de vivenciar a rotina da educação pública, adquirir experiência prática e colaborar com as ações de educação inclusiva desenvolvidas nas escolas municipais. As inscrições podem ser realizadas por meio do formulário disponível no site da Prefeitura de Botucatu. 7:34, olha, daqui a pouquinho eu tenho aí a participação do Hamilton, ele que é responsável pelo IBGE aqui na cidade de Avaré, vai falar pra gente de oportunidade aí também, né, o IBGE com a realização, né, dos processos seletivos para a contratação dos agentes censitários. Daqui a pouquinho o Hamilton participa com a gente. Aguenta aí, Hamilton, obrigada, viu? 7:34, tá aí Jornal da Paulista, técnica diesel Marçom, ali do meu amigo Marçom. 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Vai ser o Bailão Sertanejo, agora no próximo dia 11 do mês de julho. Gente, que noite gostosa, né? Dia 11 de julho, então, Bailão Sertanejo com Júlio Matos e Adriano e também o Anderson e o Daniel, na Associação Atlética Avariense. E falando em associação, né, seu Wilson? Agora na próxima quarta-feira, a partir das 8:00 PM, nós teremos lá a posse do segundo mandato lá do seu Wilson, do Reginaldo como vice e também da nova diretoria, do novo conselho. Então, que venha, né? Aí, pessoal que não para de trabalhar nunca aí pela associação, um clube maravilhoso, né? Um clube que realmente faz toda a diferença. E falando na associação ainda dos eventos sociais, já tem balada flashback no último sábado do mês de julho. Mês de julho nós teremos aí o flashback também. Então, agora, no próximo mês, dois eventos sociais já agendados, né? Dois eventos bem gostosos, que é o baile sertanejo e também a balada flashback. 7:36, vamos pro intervalo da rádio, eu volto já já trazendo mais notícias, mais informações. Não saia daí, 7:36. É hoje. Que ó, o coração do brasileiro vai a mil, Brasil e Japão, a partir das 14:00, 7:36.

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2: Valeu, Isabela. Obrigado pela participação. O pessoal da Copermota já atendendo, viu, gente? Sempre a partir das 11:30, das 7:30 da manhã e vai até as 11:30. Tudo bem, tá aí? Minha amiga Isabela, Flávia, gerente William também. Bom dia pra todos aí. Ai, olha só a notícia, né? Pedágios ficam mais caros a partir de 1º de julho. Que novidade, né? Todo ano, né? No primeiro dia de julho, os pedágios ficam mais caros. Então, agora, a partir do dia 1º de julho, então, o valor dos pedágios de 9 cidades ficam mais caros a partir desta quarta-feira nas regiões de Presidente Prudente, também em Bauru. O reajuste varia de 0,25 a 0,70, podendo ser mais caro para veículos grandes, já que é cobrado por eixo. Segundo a CART, concessionária de rodovias que administra essas praças atualizadas, essas praças de pedágio, as atualizações de valores foram oficializadas pela Agência Reguladora de Transporte de São Paulo, Artesp, publicada no Diário Oficial do Estado. Ainda não temos aqui da SP Vias, né? Mas com certeza, prepare o bolso a partir do dia 1º de julho, né? Então, o reajuste anual é previsto no contrato de concessão e tem como referência a variação acumulada no Índice de Preços do Consumidor Amplo, que é o IPCA, nos últimos 12 meses. Os novos valores variam e podem vigorar, então, a partir da meia-noite do próximo dia 1º de julho. Tá aí, ó, Piratininga tem a mudança, né, que é a mesma concessionária, Santa Cruz do Rio Pardo, aí para nós, né, na região de Palmital, Assis, Rancharia, Presidente Bernardes, Caiuá e também na cidade de Ourinhos, são os pedágios e as motos também, nos mesmos pedágios aí tem essa alteração. 7:45, Jornal da Paulista, falando para você aí do Geraldo Mudas e Sementes, ali na Gabriel Carrosa 212, né, 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O Hamilton, um dos responsáveis pelo IBGE, vai falar sobre aquela oportunidade. Agora tem contratação de novos agentes censitários. Para isso tem que passar por uma prova, né, Hamilton? Vamos lá, conta para nós.
4: Olá, ouvintes da Paulista FM, olá, Silvana Mota. Eu sou o Hamilton, coordenador regional do IBGE aqui de Avaré, e eu tenho um recado muito importante para vocês. Nós estamos com as inscrições abertas para preenchimento de 15 vagas aqui na região de Avaré para a realização do censo agropecuário, tá? Essas vagas já estão disponíveis, porém, as inscrições só podem ser realizadas até o dia 1º, tá ok? No site ibfc.org.br, vou repetir, ibfc.org.br. Dessas 15 vagas, o salário pode chegar até R$4.008, tá joia? Então, entre, faça sua inscrição, não perca essa oportunidade. Um abraço.
2: Valeu, Hamilton, obrigada, viu? Então, gente, você anotou bem aí, né? Até o dia 1º, agora de julho, só as inscrições, 15 vagas aqui para a cidade de Avaré. Então, tá aí o IBGE com essa oportunidade. Agentes censitários e na área agrícola. Muito bom. 7h49. Vamos de música. Ciro de Luca. Copo virado. Depois tem Sorriso Maroto e Ferrugem. Perdas e danos. 7h49. Tá aí o Jornal da Paulista. Tem música também pra você.
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1: 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Aliás, o próprio Dinos está lá nos ouvindo, né, Dinos? E olha só, gente, vamos participar aí do bolão hoje lá Brasil e Japão. Qual que é o seu palpite, né? Brasil e Japão, você vai pagar R$5 cada palpite seu. No último jogo foram mais de 100 pessoas que participaram, né? E uma parte aí dos ganhadores vai pra campanha lá da criançada, a campanha da Festa das Crianças de outubro, né? Que o pessoal começa a trabalhar bem antes. Então, para você participar lá do bolão, é só entrar em contato lá com o Dinos, entra em contato lá para você deixar o seu palpite, quem sabe se é bom de palpite, né? 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Vamos fazer ferver hoje, com certeza, né? Com certeza, Brasil, eu acredito que o Brasil passa pelo Japão. Né? Eu fico imaginando o Sassahara aqui da rádio, para quem que ele vai? Para que lado que ele vai cair hoje? Aliás, pende pros dois lados, né, Sassa? Qualquer lado é festa. Mas tá aí, nós queremos que o Brasil ganhe, claro, né? Mas a comunidade japonesa, né? São muitos aí em Avaré, na região. Hoje é gostoso para eles também, né? Porque tá vendo os dois times aí em campo, né? Qualquer resultado é motivo de alegria. Então tá aí, 7:56. 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Os momentos de alegria, sempre Dinos presentes. 7:56. 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Um abração para você, tudo de bom, viu? Um abraço aí de toda a equipe. Quero aqui mandar um alô especial também de aniversário para Flávia Fazion Novaes. Ontem foi o aniversário da dona Flávia, nossa queridíssima, nossa líder. Um abraço, Flávia, você é especial demais, sabe quanto é querida por todas nós aí, as amigas, né, que todo mês a gente tem o nosso encontro, esse mês do aniversário da Flávia. Fica aquele abraço, aquele carinho todo especial de todas nós, viu? Um abração, né? O seu Carlos, que vai fazer uma festa especial para nós também, né, seu Carlos, marido da Flávia. Tá aí os filhos também, né? Sempre comemorando aí o aniversário da mãe, também zona. 7:58, tá aí o Pinheiro aos Supermercados, Cooper Mota, Fiat Via Marconi. 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Vamos aqui encerrando. 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Pontualmente, 8 horas da manhã, vou ficando por aqui, Paulinho Ribeiro tá chegando por aí, da sequência na programação Paulista FM. Gente, um abraço, bom dia, que vem o Japão, 8 horas pontualmente. Um abraço, bom dia!

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0: Bom dia, bom dia. Estamos chegando de bem com a vida e sorrindo para um novo dia e mais esta manhã. Hoje é segunda-feira, 29 de junho de 2026. Bom dia, Varé. Bom dia, região. Estamos chegando assim, cheio de alegria, cheio de energia positiva para mais um programa junto com você, ouvintes da Paulista FM, nesta linda, linda, linda manhã de segunda-feira. Começando o programa com as graças de Deus e a proteção de Nossa Senhora Aparecida. Juntos ao vivo até o meio-dia. Apresentação do Paulinho Ribeiro e você participa comigo através do nosso WhatsApp 997-40-0824. Liga, pede sua música, dá o seu toque, dá o seu bom dia aqui na Paulista. Tá começando agora e começa assim o programa de hoje. Wesley Safadão. 8:09. Bom dia.
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1: Paulista 8:16.
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0: Música nova, Ralph, Maiara e Maraísa, Briga de Foice.
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0: Paulista, 8 horas e 32 minutos. Bom dia, bom dia. 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A todos o nosso bom dia, sejam todos bem-vindos de volta na Paulista FM, na companhia do Paulinho Ribeiro, ao vivo até o meio-dia aqui, ó.

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2: Paulista, 8:37.
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0: Agora são 8h53. Bom dia, bom dia. 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
2: Paulista 8:59.
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1: Brasil e Japão se enfrentam no mata-mata da Copa do Mundo. A seleção brasileira entra em campo na segunda-feira, às 14h, para um duelo decisivo pela fase de 16avos da competição. Do outro lado, estará o Japão, uma equipe conhecida pela velocidade, disciplina tática e muita organização dentro de campo. É jogo de vida ou morte. Quem vencer continua sonhando com o título. Quem perder, dá adeus à Copa. O Brasil chega com a responsabilidade de confirmar o favoritismo, enquanto os japoneses prometem lutar por uma classificação histórica rumo às oitavas de final. Segunda-feira, 14h, a emoção da Copa para Brasil e Japão.
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Paulista, 9:19. 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
1: Paulista 9:22.
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3: Paulista, 9:37.
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0: quadro Paulista, 9:52, agora bom dia.
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16: 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Paulista, 10h04. Bom dia, 10h04. Deixa eu mandar um bom dia, pessoal, lá das Padocas, tá na sintonia. Alô, dona Anícia, Samanta, Cacilda, toda a equipe das Padocas, ligada aqui comigo. Aumenta o volume, vem pra cá, ó. Ao vivo até o meio-dia na melhor frequência do rádio, aqui, ó. Seja você também.

0: festa é tudo de bom.
1: Vocês precisam admitir alguma coisa.

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2: 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Bom dia para os diretores do sindicato, o Adão, que é o tesoureiro, o Luizão, o diretor-presidente. 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A Andréia, gerente, a Daniela, a Rosana e a Cerqueira César, a Larissa. Sindicato dos Trabalhadores Rurais de Avaré, comigo nas manhãs aqui do Paulista Show ao vivo até o meio-dia. Luizão, vamos ficar firme hoje na torcida pelo Brasil, hein? Logo mais às 14 horas. 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
7: Paulista 10:20.
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3: Paulista 10 e 34.
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1: Você gosta tanto de rua, né? Paulista 10h47, bom dia, bom dia, bom dia, dona Anícia, lá da Padoca, tá? Ela tá, a Cacilda, a Samanta, toda a equipe das Padocas ligadas comigo, né, dona Anícia? Bom dia, aumenta o volume aí. Esqueceu do aniversário do velho de novo, não, é? É, vai ter aquele churrasco final de semana, com certeza, todo final de semana tem, e hoje tem bons motivos, tem jogo do Brasil, né? Seu Cláudio, lá da Eletrônica, na Félix Fagundes, que é o marido da dona Anice, hoje vai estar aquela churrascada com certeza, né, seu Cláudio? Cícero Claudino. 10h47, bom dia. 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
1: Mandar um bom dia pra galera lá do escritório do Chopp. Alô, meu amigo Luciano Cowboy, tá? Ele tá a Luninha ouvindo a Paulista FM. O escritório do Chopp tá lembrando que hoje abrirá às 13 horas para a transmissão do jogo, logo mais às 14, né, Luciano? Brasil e Japão. Aqui dá jogo, com certeza, né? A galera toda esperando aí. Só a diretoria, né, Luciano? Bom dia, pessoal do escritório do Chopp. 11:07, 11:07, na hora da vistoria do Corpo de Bombeiros, não corra risco, chama quem entende. 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
3: Paulista 11:13.
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0: Simone Mendes, direitos iguais. Paulista, 11 horas 32 minutos. 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Alô, Luizão, bom dia. André, gerente, a Daniela, a Rosana e lá em Cerqueira César, a Larissa. Sindicato dos Trabalhadores Rurais de Avaré comigo nas manhãs aqui do Paulista Show, ao vivaço até o meio-dia. 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Ipanema Auto Som, a loja do Toninho. 11 horas 34 minutos, tá na Paulista.
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0: Paulista, 11:35.
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12: A expectativa é grande para a partida da seleção brasileira que entra em campo hoje, segunda-feira, às 14h, pela Copa do Mundo de 2026. O técnico Carlo Ancelotti deve repetir pela primeira vez no torneio a mesma equipe que começou a última partida, mantendo a base que apresentou um bom desempenho contra o Haiti. A continuidade da escalação demonstra confiança na comissão técnica e também no entrosamento e na evolução do time. A provável formação do Brasil é Alisson, Danilo, Marquinho, Gabriel Magalhães e Douglas Santos, Casemiro, Bruno Guimarães e Lucas Paquetá, Rayan, Matheus Cunha e Vinícius Júnior. O único desfalque confirmado é Rafinha, que segue em recuperação de uma lesão muscular. Neymar começa no banco. A torcida brasileira está confiante em mais uma boa atuação da seleção que busca manter o bom momento na competição e dar mais um passo importante rumo ao sonho do título mundial. A bola rola às 14h e a expectativa é de casa cheia, muita emoção e mais um grande capítulo da campanha brasileira na Copa do Mundo. Daqui a pouco, Brasil e Japão pela fase de 16avos da Copa do Mundo.
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0: Diego e Vitoru, beijei a cura. Paulista 11:55. Bom dia. Estamos chegando ao final de mais uma edição do Paulista Show nessa manhã, amanhã hoje de segunda-feira, né? Começando uma nova semana com astral pra cima, com alegria e com energia positiva. Hoje tem jogo da seleção brasileira, daqui a pouco, às 14 horas, hein? E você vai torcer pra quem? Claro que vai ser pro Brasil, né? Vai ser de quanto? Só isso? Só 2-0? Pode ser também, que seja de 0.5-0, o importante é ganhar, é passar de fase, não é verdade? Então tá bom. 11:56, tá indo embora, na sequência Jornal da Paulista, segunda edição. Eu volto amanhã, se Deus quiser.
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5: Paulista, meio-dia e dois.
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3: Boa tarde, Avaré, toda a região, 12:10. Sejam bem-vindos e bem-vindas ao Jornalismo Paulista FM, em clima de Copa do Mundo. Daqui a pouquinho, Brasil e Japão. Você tá aí na adrenalina, no clima da Copa do Mundo, né? Brasil e Japão. 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Acerte o placar. Acerte o placar. Deixe o seu palpite. Brasil ganha de 3-0, 2-1, 1-0. Brasil empata. Se empatar, tem prorrogação, tem penalidade. E enfim, Brasil perde ou ganha, Japão ganha, goleia o Brasil, não, enfim. Seu palpite é muito importante aqui na Paulista, pelas redes sociais e também Instagram, Facebook, WhatsApp da rádio, 99740-0824. Vamos juntos até a 1 da tarde aqui na Paulista, Ernesto Diniz. E você ligadinho aqui na melhor, né? Já vamos com o boletim, né? Daniel Esperon, galera aí, tem muitos já fechando o comércio, tem muitos que nem foram trabalhar hoje, né? Amanhã tem jogo do Brasil, não vou abrir a empresa, tá todo mundo liberado, né? Então tá aí, você que tá aí de boa, só se programando aí pra curtir o jogão, Brasil e Japão, pode pedir o chopp também. O chopinho aí trincando. 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
4: A seleção brasileira está pronta para enfrentar o Japão nesta segunda-feira, às 14h, no horário de Brasília, pela segunda fase da Copa do Mundo. E o técnico Carlo Ancelotti sabe das dificuldades da seleção japonesa, que melhorou muito em relação à parte tática e técnica. Tem um trabalho consolidado já com um treinador que está há muito tempo no comando técnico. A reportagem da agência Rádio Web conversou com o ex-meio-campista Bismarck, que teve passagem pela seleção brasileira na ocasião com Sebastião Lazzaroni em 1990 e também atuou no futebol japonês. Bismarck comentou sobre as dificuldades que o Brasil vai encontrar, mas acredita numa classificação brasileira.
5: Acredito que seja um jogo bem difícil para o Brasil. O Japão tem uma base já formada já há muito tempo. Acredito que o Brasil tenha totais condições de ganhar, mas terá que se impor como Brasil. O Japão evoluiu bastante, mas o Brasil tem que ter uma marcação forte, uma marcação alta, para poder sair no placar vencendo. Se o Brasil não sair vencendo, eu acho muito temeroso, porque o Japão gosta de jogar no contra-ataque e, sem dúvida nenhuma, tem jogadores muito rápidos no ataque e no meio-campo. Mas esperamos que o Brasil possa vencer e passar para outra fase.
4: Em relação ao time, o técnico Carlo Ancelotti deve manter a escalação, já que contra a Escócia a equipe jogou e jogou muito bem. Rayan deve ser mantido como titular na vaga de Rafinha, que segue lesionado. Então, o Brasil deve ir a campo com Alisson no gol, Danilo, Marquinhos, Gabriel Magalhães e Douglas Santos, Casemiro, Bruno Guimarães e Lucas Paquetá. No ataque, Rayan, Matheus Cunha e Vini Júnior. Se o Brasil passar do Japão, vai encarar ou a Noruega ou a Costa do Marfim nas oitavas de final. Agência Rádio Web com informações da seleção brasileira, Daniela Esperon.

É, tá no clima da Copa do Mundo, meio de 15, né, galera aí? Já na adrenalina, já doido pra ir embora. E não voltar a trabalhar mais, né? Como que vai tomar uma cervejinha? Que cerveja é essa de segunda-feira? Meu pai do céu. Em plena segunda, galera, já churrasqueando aí, rapaz do céu. O povo não perdoa, né? Também tem que aproveitar, né? Copa do Mundo é de 4 em 4 anos. Aproveitar e aproveitar muito bem. E torcer aí para o Brasil. Se Deus quiser, a gente passa aí pelo Japão, né? 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

meio-dia e 17. 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

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Acionando a galerinha aí dos nossos correspondentes que tá bombando. Acerta o placar do jogo aqui na Paulista, tem prêmios pra você. 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Canadá é a primeira seleção nas oitavas. Aqui não tem VAR. Vamos lá. Com Christian Costa hoje, o nosso correspondente.

O Aqui Não Tem VAR está em ritmo de eliminatórias. Agora, não tem mais choro nem vela. Perdeu, volta pra casa. O domingo reservou o primeiro embate da segunda fase da competição. O destino colocou frente a frente dois países localizados em extremos opostos do globo e que possuem características climáticas e de relevo completamente distintas: Canadá e África do Sul. Aliás, as duas seleções passaram pela primeira vez da fase inicial do torneio. E quando a gente fala em sucesso em esportes coletivos nesses dois países, pensamos em hóquei no gelo, quando o assunto é Canadá, e rugby, quando tratamos da África do Sul. Os canadenses já ganharam diversas medalhas em mundiais e Jogos Olímpicos. Já os sul-africanos são os atuais campeões mundiais de rugby. Os Springboks venceram o torneio 4 vezes. A primeira delas em 1995. A história dessa conquista foi retratada no filme Invictus. O roteiro mostra como Nelson Mandela usou a seleção para unir o país. O rugby sempre foi associado ao apartheid, enquanto o futebol sofria sérias restrições durante o regime. No Canadá, não tinha restrição governamental, mas o esporte nunca caiu no gosto popular. Entretanto, agora o futebol cresce muito no país, em razão de uma identidade cada vez mais plural. A sorte nesse domingo no SoFi Stadium, em Los Angeles, nos Estados Unidos, sorriu para os canadenses. No apagar das luzes, Stephen Eustáquio fez o gol solitário da partida nos acréscimos. O time avança para as oitavas e agora espera o vencedor de Holanda e Marrocos. Se o Canadá segue sonhando, os sul-africanos podem se orgulhar de ter feito a melhor Copa do Mundo da história do país. Madiba, lá do céu, agradece aos seus compatriotas pela campanha. Nelson Mandela gostava muito de futebol. Ele via o esporte como mais uma ferramenta indispensável para unir pessoas e também quebrar barreiras raciais em um país que sempre foi profundamente dividido. A união das pessoas é exatamente um dos objetivos da Copa do Mundo. E tanto canadenses como sul-africanos estão experimentando isso neste Mundial. Afinal, são países multifacetados que têm no futebol uma paixão em comum. Por hoje é só, galera. Não perde o próximo Aqui Não Tem VAR. Afinal, tem Brasil em campo nesta segunda contra o Japão. E como diria aquele famoso narrador, haja coração!

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3: Meio-dia 24.
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3: Copa do Mundo é na Paulista, FM. Bom demais, deixa o seu palpite aqui. Vamos juntos até a 1 da tarde. Dá um abraço aí pro meu amigo Paulão, motorista do ônibus lá da Piracicabana. Tá sempre ouvindo a Paulista FM, né, Paulão? Um abraço pra você aí. Deus abençoe bastante. Muito, muito, muito. 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
3: Agora, meio-dia 25, galera da Copersat também curtindo a Paulista FM, Ana Paula Pereira e também o Elton Cardoso, né? Pessoal da Copersat. Vamos que vamos aqui. As notícias de montão para você até 1 hora da tarde, para você ficar muito bem informado. 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
5: Segunda-feira, 29 de junho de 2026. Este é o Giro de Notícias. Eu sou Norberto Notari e você acompanha os destaques do momento. Os rodoviários do Rio de Janeiro entraram nesta segunda em greve por tempo indeterminado. A decisão foi anunciada pelo sindicato da categoria após a assembleia realizada neste domingo. Não houve acordo na campanha salarial reivindicada pelo setor. A justiça cobrou ao menos frota mínima para atender a população. A Polícia Militar de São Paulo prendeu dois suspeitos de dar cobertura e apoio logístico no crime contra o tenente da rota, Ronickson Pimentel dos Santos, de 39 anos. Ele está internado no Hospital Estadual Mário Covas, em Santo André, após passar por uma cirurgia. O estado de saúde é considerado gravíssimo. O policial é irmão mais velho de Eloá Pimentel, que foi morto aos 15 anos pelo ex-namorado Lindenberg Alves, em 2008. O Supremo Tribunal Federal terá a última sessão antes do recesso na próxima quarta e alguns temas considerados prioritários ficarão para o retorno das atividades. Entre as pautas estão os julgamentos sobre a chamada uberização das relações de trabalho e da lei da dosimetria. Além disso, ficará pendente a elaboração de um código de ética para os ministros da corte. O governo venezuelano atualizou para 1.450 o número de mortos pelos fortes terremotos que atingiram o país na última quarta-feira. De acordo com a Organização das Nações Unidas, esse número deve aumentar, pois a estimativa é de que 50 mil pessoas estejam desaparecidas. Irã e Omã realizaram a primeira reunião de um comitê conjunto sobre o Estreito de Hormuz, em Mascate. As informações foram publicadas hoje nas redes sociais pelo vice-ministro das Relações Exteriores do Irã. Kazem Gharibabadi afirmou que os dois países trocaram opiniões sobre os direitos soberanos dos estados costeiros do Golfo, bem como sobre a futura administração do estreito. Hoje tem Brasil na Copa do Mundo. O Brasil encara o Japão e quem vencer vai para as oitavas de final. Nessa segunda tem ainda Alemanha e Paraguai e Holanda e Marrocos. Ontem, o Canadá foi a primeira seleção a garantir vaga na próxima fase ao vencer a África do Sul por 1-0. O Giro de Notícias é uma produção da Agência Rádio Web. Produção e apresentação, Norberto Notari. Trabalhos técnicos, Mário Melo.

Agora, meio-dia e 28, daqui a pouquinho tem Brasil em campo. Deixe seu palpite, você tá concorrendo um aplicativo, não? 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

0: que partida de futebol! É uma partida de Copa do Mundo. O mundo para ver o Brasil, né? E todos nós, com certeza, iremos torcer muito, mas muito para o Brasil. Deixa aqui o seu palpite no WhatsApp da Rádio Paulista, no Instagram, Facebook. O WhatsApp é 99-740-0824. 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E a galera também, que muitos vão voltar a trabalhar depois do almoço, depois do jogo, né? Aliás, aí fica complicado. Galera, pode assistir lá na Concha Acústica, que teremos aí o telão aberto para todos vocês, torcer junto para o Brasil. É. Bom demais, bom demais. Galera lá do bar do Juliano, bar do seu Dito. O alemão, tá tomando uma gelada aí, alemão? Esse alemão, rapaz. Vai voltar hoje, alemão? Vai emendar. Qual o placar aí, alemão? Dá o seu palpite aí também. Todos vocês dando seu palpite aqui, ó. Comunicado, as repartições municipais do expediente da prefeitura termina ao meio-dia desta segunda-feira. Aliás, terminou, né? Meia hora atrás. Repartições municipais, expediente termina ao meio-dia nesta segunda-feira, dia 29, devido ao Jogo do Brasil. Serviços essenciais, como pronto-socorro, defesa civil e limpeza pública, funcionam normalmente. O expediente nas repartições municipais terminou ao meio-dia desta segunda-feira, devido ao Jogo da Seleção Brasileira na Copa do Mundo. A determinação consta no Decreto Municipal número 8.796, de 25 de maio. O objetivo é possibilitar que os servidores possam acompanhar o evento esportivo de interesse nacional. Já serviços essenciais como pronto-socorro, limpeza pública, defesa civil e fiscalização, entre outros, que não possam sofrer interrupção, funcionam normalmente. O Decreto Municipal 8.796 está disponível na edição 2769 do Semanário Digital, podendo ser encontrado no site oficial da Prefeitura de Avaré, que é avaré.sp.gov.br.
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7: Meio-dia e 34.
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a Copa do Mundo na Paulista. Vamos juntos até a 1 da tarde. País do carnaval do futebol. Deixando o seu placar aqui, da Brasil, da Japão, da empate. Qual seleção volta pra casa hoje, hein? Hoje perdeu, já era, hein? Segunda-feira e você nesse clima aparecendo. Hoje tá a cara de sexta-feira, tá a cara de sábado, de domingo, né? Mas é apenas segunda-feira, meu filho. Mas é Copa do Mundo.

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0: Vamos trazer o clima, né? Tá um clima gostoso. Cadê o... Estamos no inverno, mas o tempo tá um sol bacana, gostoso. Tempo seco e temperaturas mais elevadas no sudeste. A nossa repórter, a nossa correspondente, Maria Clara Sasaki.
2: Enquanto a chuva se concentra na região sul do Brasil, o sudeste enfrenta uma semana de tempo firme e até com temperaturas mais elevadas, bem diferente dos dias anteriores, dos dias da semana passada. Agora, as noites e madrugadas até podem ser mais frias, com sensação de friozinho, e à tarde as temperaturas sobem. A máxima pode ficar na casa de 26, 27 graus na região da capital paulista, até superar os 30 graus no Rio de Janeiro e também em Vitória, e algo em torno de 27 graus também em Belo Horizonte. Vale destacar que para esta semana, na região sudeste do país, a tendência é de baixos índices de umidade relativa do ar, principalmente no interior dos estados, como São Paulo e Minas Gerais. Os valores podem ficar abaixo de 30%, o que já é considerado índice crítico, né, para o tempo seco, para a umidade relativa do ar. E há também um aumento do risco de focos de queimadas pelo sudeste do país. A gente já observa um crescente número dos focos de queimadas pelo interior do Brasil, e esse alerta vale também para o norte de Minas Gerais, áreas do norte do estado de São Paulo, que devem enfrentar essa condição de tempo mais seco. Maria Clara Sasaki, da Tempo OK Meteorologia, em parceria com a agência Rádio Web.
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0: É, você vai conhecer agora a seleção do Japão, adversária do Brasil. E o futebol cresceu no país com a ajuda de brasileiros, hein? Após empatar com a Suécia, o Japão garantiu vaga na próxima fase e é o adversário da seleção brasileira na Copa do Mundo de 2026. Os dois vão se enfrentar hoje, às 14 horas, horário de Brasília, em Houston, nos Estados Unidos, um dos países sedes da competição. A partida marca o início do mata-mata do Mundial, que aliás iniciou-se ontem, né? Fase que reúne 32 seleções na disputa pelo título. A seleção japonesa ficou em segundo lugar no grupo F, liderado pela Holanda. Na fase de grupo, a equipe asiática goleou a Tunísia, marcando 4 gols contra o time africano, desclassificando da competição. Na disputa contra a Holanda, o placar ficou empatado em 2-2 na primeira rodada do Mundial. O Japão é uma seleção com nível técnico crescente e o confronto não tem favorito, avalia a comentarista de futebol da TV Brasil, da Rádio Nacional, Luciana Zogaibe. O Japão é uma seleção que joga em transição rápida, é uma equipe que tem equilíbrio emocional, mesmo quando sai atrás, consegue buscar o resultado, como aconteceu na partida contra a Holanda. Em 2025, o Japão também derrotou o Brasil de virada, em um amistoso no final de 2025, em Tóquio, por 3-2. Na ocasião, o técnico do time brasileiro, Carlo Ancelotti, pediu que os jogadores brasileiros desenvolvessem resiliência mental e disse que a equipe precisava aprender com os erros. Os japoneses têm o mental forte e nós vamos colocar o nosso emocional à prova neste jogo, brincou a repórter. A comentarista também lembrou que desde o confronto com o Brasil ano passado, o Japão não perdeu nenhum jogo. Eles chegam motivados à Copa, frisou a comentarista. A evolução do futebol japonês é nítido, acrescentou Raquel Mota, também comentarista esportiva da TV Brasil. Ela chama atenção para a agilidade do time no contra-ataque. A equipe japonesa pode não ter tantos jogadores habilidosos ou com mais nome, porém, o contra-ataque japonês é a arma deles, que marcam muito bem, e aí a gente precisa mostrar habilidade, cobrou a jornalista. Além do Vini Júnior, não temos tanta habilidade na seleção brasileira, né? E sim com o Vini Júnior. Zico e o futebol japonês. A perspectiva do duelo mexe com os torcedores brasileiros que viram o crescimento do futebol japonês. O país contou com expert brasileiros, como o jogador Zico, o Arthur Antunes Coimbra. Ele contribuiu para a profissionalização do esporte no país asiático e comandou a seleção nipônica na Copa de 2006. Que o flamenguista não fique chateado, mas com o Flamengo foram 20 anos e com o Japão foram 22, brincou em entrevista à Agência Brasil em abril. Fora de campo, os dois países possuem uma longa relação, considerando como marco a chegada de 800 japoneses no navio Kazato Maru em 1908, que vieram trabalhar nas entre as áreas mais promissoras.

Os japoneses são diversificados, inclui setores como automotivo, de materiais elétricos e siderurgia. Em 2023, o dado mais recente indica que o intercâmbio comercial bilateral foi de mais de 11 bilhões, com superávit para o Brasil de 1,5 bilhão. As exportações brasileiras para o Japão foram, na maioria, parte de produtos como minério de ferro, frango, café, alumínio e milho, enquanto as importações incluíram autopeças, compostos químicos, instrumentos de medicação, aliás, de medição e controle e circuitos integrados. Desde a chegada do navio Kazato Maru, acho que o Sasahara veio nele, né? Desde a chegada do navio Kazato Maru a São Paulo, a comunidade nipônica cresceu. A embaixada japonesa estima que 2 milhões de japoneses e seus descendentes vivem no país, a maior população nipônica fora do Japão. E como não poderia ser diferente, a influência cultural deixou marcas em diversas áreas como agricultura, gastronomia e artes marciais. São Paulo conta com a maior comunidade japonesa do Brasil. O bairro da Liberdade chega a ter toda a atmosfera do Japão, com fachadas escritas com ideogramas e arquitetura oriental. Mas há outras cidades brasileiras também marcadas pela presença desses imigrantes.

0: grandes como Açaí, no Paraná, Ivoti, no Rio de Janeiro, no, aliás, no Rio Grande do Sul, e Tomé-Açu, no Pará. De acordo com a matéria, os japoneses são cerca de 4 em cada 10 dos 1 milhão de estrangeiros vivendo no Brasil. Já no país insular, do outro lado do globo, vivem 200 mil brasileiros nas contas do governo japonês. Temos 200 mil brasileiros lá no Japão. O elo humano é um dos principais patrimônio das relações Brasil e Japão e fomenta o diálogo, a cooperação, afirmou o Ministério Público. Faltando 15 minutos para 1 da tarde, daqui a pouquinho, Brasil! Com um gol em todos os jogos até agora, Vini Júnior busca feito raro em Copas. Jairzinho na Copa de 70 é o único brasileiro ter esse feito, né? Ser convocado, entrar em campo numa partida de Copa do Mundo, fazer um gol que vai alegrar todo o país, sensações indescritíveis para qualquer jogador de futebol. Imagine então marcar gols em todas as partidas de uma Copa. É um privilégio para pouquíssimos atletas ao longo da história. Em 2026, Vini Júnior fez gols nos 3 jogos da seleção brasileira, totalizando 4. O marroquino Ismael Saibari também não sabe o que é passar em branco. 3 partidas e 3 gols, incluindo um do goleiro Alisson, logo na estreia, né? Outros 4 atacantes que só fizeram 2 jogos até agora também, né? Aliás, fizeram 3 jogos, né? O Messi também marcando em todos os jogos, enfim. Mas o Vini Júnior vai meter gol hoje aí, né, rapaz? Eu acho que ele faz uns 2 hoje aí. Qual o placar seu? Brasil ganha de 2, de 3, leva gol, não leva gol, perde, empata. É bom você deixar aí sempre o seu palpite, hein? Logo mais, às 14 horas. Aí tem a escalação do Brasil. O Brasil, será que o Neymar joga hoje? Será que já entra em campo? O Brasil vai com Alisson, Danilo, Marquinhos, Gabriel Magalhães e Douglas Santos. Casemiro, Bruno Guimarães, Lucas Paquetá, Ryan, Matheus Cunha e Vini Júnior. Quem não sonhou em ser um jogador de futebol, né? Acho que todo mundo, desde quando no Brasil nasce o menino lá, já o primeiro presente, uma bola. Isso aí vai jogar no Corinthians, vai jogar no Santos, vai jogar no São Paulo, vai jogar no Palmeiras. O pai sempre tem o sonho, né, de fazer do filho um jogador de futebol. Silvaninha Mota participando com a gente aqui, né? Tem aí Botucatu, abre inscrições para a seleção de estagiários de apoio pedagógico na rede municipal em Botucatu.
1: A Secretaria Municipal de Educação de Botucatu, Enéas, abriu as inscrições para o processo seletivo de estagiários de apoio pedagógico da rede municipal de ensino. Os interessados podem se inscrever entre os dias 25 de junho, né? Portanto, já valendo até o dia 1º de julho, agora de 2026, ou seja, na quarta-feira. Podem participar estudantes regularmente matriculados nos cursos de pedagogia, psicopedagogia, psicologia e educação infantil. Os estagiários atuarão nas unidades escolares da rede municipal, auxiliando os professores nas atividades pedagógicas e contribuindo para a inclusão e aprendizagem dos estudantes, especialmente daqueles com necessidades educacionais específicas. As inscrições podem ser realizadas por meio do formulário disponível no site da Prefeitura de Botucatu. Após a inscrição, os candidatos vão receber um comprovante por e-mail. Já os estudantes classificados para a próxima etapa serão comunicados por WhatsApp no dia 30 de julho, quando receberão as informações sobre a data, horário e também o local da prova. O processo seletivo oferece aos universitários a oportunidade de vivenciar a rotina da educação pública, adquirindo experiência, prática e colaborando aí com as ações de educação inclusiva desenvolvidas nas escolas municipais. As inscrições podem ser realizadas por meio do formulário disponível no site da Prefeitura de Botucatu. Tá aí Silvana Mota para o Jornal da Paulista, segunda edição.
0: Meio-dia e 48. Agora a segunda fase, mata-mata, a Prefeitura informa Copa na Concha, com transmissão ao vivo. Daqui a pouquinho, então, galera, já chegando na Concha Acústica. Vista amarelo, né? Cor da sua camisa, azul, amarelo, para você torcer para o Brasil. Chame toda a família, os amigos e telão daqui a pouquinho na Concha Acústica, né? O Hamilton do IBGE também participa conosco aqui no Serviço de Utilidade Pública da Paulista FM.
2: Eu sou o Hamilton, coordenador regional do IBGE aqui de Avaré, e eu tenho um recado muito importante para vocês. Nós estamos com as inscrições abertas para preenchimento de 15 vagas aqui na região de Avaré para a realização do censo agropecuário, tá? Essas vagas já estão disponíveis, porém, as inscrições só podem ser realizadas até o dia 1º, tá ok? No site ibfc.org.br. Vou repetir, ibfc.org.br. Dessas 15 vagas, o salário pode chegar até R$4.008, tá joia? Então, entre, faça sua inscrição, não perca essa oportunidade. Um abraço.
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0: E o prazo para alistamento militar vai até amanhã, terça-feira, dia 30 de junho, né, Silvana?
1: É, nós vamos reforçar aí, e o prazo para o alistamento militar obrigatório termina neste dia 30 de julho, portanto, nesta terça-feira. Devem se alistar jovens do sexo masculino que nasceram em 2008 e completam 18 anos entre janeiro e dezembro, agora deste ano de 2026. Quem nasceu em 2008 pode fazer o procedimento pelo site www.alistamento.eb.mil.br. Já quem nasceu nos anos anteriores deve fazer alistamento presencialmente na Junta de Serviço Militar de Avaré. O jovem em atraso está sujeito a multa. Os documentos necessários para o alistamento são RG, CPF e comprovante de residência. O órgão está provisoriamente localizado na Praça Centro Avariense de Integração Cultural, que é a CAIC, na rua Minas Gerais, 279. O atendimento ao público é de segunda a sexta, no horário das 8 às 16h45. Outras informações podem ser obtidas pelo e-mail jsmo17@hotmail.com. Então tá aí para você o serviço obrigatório, serviço militar, que consiste no exercício de atividades específicas desempenhadas pelas Forças Armadas, compostas pela Marinha, Exército e também Aeronáutica. Todos os brasileiros devem se submeter ao procedimento obrigatório, conforme previsto no artigo 143 da Constituição Federal. Quem estiver em débito com o serviço militar não poderá obter passaporte, prestar ou matricular-se em estabelecimentos de ensino, obter carteira profissional ou registro de diploma de profissões liberais, entre outras restrições. Thaís Silvana Mota para o Jornal da Paulista, segunda edição.
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0: É o Central da Copa e o João Fonseca no tênis, hein? Ganhou, rapaz, derrotando o espanhol e avança a segunda rodada de Wimbledon. Vamos lá então, Central da Copa. Grande Matheus Paiva, que tá lá em Miami nesse momento, em Houston hoje, né? Miami, o Mateuzinho Paiva. Vamos lá trazer diretamente a matéria do Central da Copa pra você aqui na Paulista.
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6: Daqui a pouco, às 14 horas, Brasil e Japão voltam a se enfrentar, escrevendo mais um capítulo da história entre as duas seleções. No retrospecto geral, a vantagem é da seleção brasileira. Em confrontos oficiais e amistosos ao longo dos anos, o Brasil soma 10 vitórias e 2 empates, permanecendo invicto diante dos japoneses. A seleção também marcou mais de 30 gols nesses encontros, enquanto sofreu pouco mais de 10. O duelo mais recente entre as equipes aconteceu em um amistoso internacional, com vitória japonesa por 3-2. Apesar do histórico favorável ao Brasil, cada partida tem a sua própria história, especialmente em uma Copa do Mundo, onde o equilíbrio e a pressão costumam fazer a diferença. A expectativa é de mais um grande espetáculo, com a seleção brasileira tentando manter a invencibilidade no confronto e avançar na competição. A bola rola às 14 horas e a emoção da Copa do Mundo continua. Fique ligado para todas as informações e logo após o apito final, teremos mais um boletim completo com o resultado e os destaques do jogo entre Brasil e Japão.
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0: Aí, bom jogo pro Brasil daqui a pouquinho, faltando uma hora pro jogo do Brasil, lembrando, Concha Acústica fervendo, vai com a camisa do Brasil pra você torcer pra seleção canarinho. Amanhã estaremos de volta. Vai, Brasil! Tchau, tchau!

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3: Boa tarde para você. Estamos chegando aqui nos 99,5. A partir de agora, Matheus.

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2: E aí, tudo certo? Tudo tranquilo? Maravilha, maravilha! Eita, coisa boa! Super Tarde Paulista chegando a partir de agora com Matheus Paiva, através da Paulista FM, nos 99,5 para Varé, para toda a região. Você é meu convidado a participar, pode ficar à vontade para mandar sua mensagem. O seu alô e boa tarde tá começando em nome da Pernambucana Zavaré. 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Essas empresas com selo massacrante de qualidade vão com Matheus Paiva a partir de agora até as 5:10 da tarde. Você é meu convidado a interagir, a participar. Fique à vontade, vamos juntos nesta tarde incrível, tarde saborosa, tarde gostosa com você aqui na Paulista.

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2: Já estamos de volta na Paulista FM, o Super Tarde Paulista, rolando até às 5:10 da tarde. Que coisa boa!
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Boa tarde. Uma ótima tarde para você. Continue com Matheus Paiva, o intervalo é rápido, eu volto já já com muito mais música boa para você.

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1: Pascoal. De Avaré para toda a região, Matheus Paiva contigo. Até às 5h10 com Super Tarde Paulista. A número 1, de verdade.

0: Fortaleza.
1: Paulista e o Super Tarde Paulista aqui na número 1 de verdade com Matheus Paiva nessa tarde incrível, gostosa, maravilhosa. Uma ótima tarde para você. Muito obrigado por fazer companhia, por estar com Matheus Paiva até as 5:10 da tarde.
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4: Opa, vamos nessa então.

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Combinado assim? 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Boa tarde. Tá comigo aqui, ó, até as 5:10.
Matheus Paiva na Paulista.

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2: Oi, boa tarde.

0: 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Avarezão na Paulista com Matheus Paiva, né? 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Tá comigo também até às 5:10 da tarde. 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

paulista número 1 de verdade com Matheus Paiva e a sua tarde, né? 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De domingo a domingo, da 1 às 5:10, Matheus Paiva com você todos os dias, levando super tarde paulista e, claro, agradecendo a você pelo primeiro lugar absoluto em audiência e também aos meus parceiros, às empresas que fazem o Super Tarde Paulista, essa potência para Avaré e para toda a região. 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Essas empresas com selo massacrante de qualidade vão com Matheus Paiva até as 5:10 da tarde. Daqui a pouquinho tem muito mais sucesso. Eu tô esperando a sua participação aqui na Paulista. Uma ótima

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0: 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Combinado assim? Tá com seu amigão Matheus Paiva. 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

Paulista número um de verdade com Matheus Paiva e a sua tarde, né? Muito mais gostosa. De domingo a domingo, da 1 às 5h10, Matheus Paiva com você todos os dias, levando super tarde paulista e claro, agradecendo a você pelo

primeiro lugar absoluto em audiência, e também aos meus parceiros, às empresas que fazem o Super Tarde Paulista essa potência para Avaré e para toda a região. 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Essas empresas com selo massacrante de qualidade vão com Matheus Paiva até as 5:10 da tarde. Daqui a pouquinho tem muito mais sucesso. Eu tô esperando a sua participação aqui na Paulista. Uma

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0: 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Boa tarde. Continue comigo, Matheus Paiva, até as 5h10 da tarde.
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3: Opa, vamos nessa então.

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2: Paulista 5:13.
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1: Uma ótima tarde pra você ligado aqui na Paulista, 99,5, tamo chegando, hein? Hoje é segunda-feira, dia 29 de junho de 2026. Por aqui, falou o Gilberto Florencio, tamo chegando, o Brasil ganhou do Japão, né? Tamo feliz demais. 2-1, o japonês achou que ia ganhar do Brasil, eles acharam que ia ganhar do Brasil, hein? 2-1, Brasil. No finalzinho eu perdi o bolão era 1-1, mas tá valendo. Ótima tarde pra você ligado aqui na Paulista, obrigado pelo carinho da audiência, galera toda ligada com a gente aí, boa demais. Pessoal na represa curtindo a Paulista aqui, né? Passando pelas rodovias Castelo Branco, Raposo Tavares, pela João Melão, meus parceiros caminhoneiros aí transportando o Progresso do Brasil ligado com a gente também, bom demais. Pessoal de Sítio Chácaras Fazendas, ligadinhos na Paulista, hein? 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
1: Pra começar tem Simone Mendes. Larga.
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1: Para começar tem Simone Mendes.

Paulista número de verdade, Fernando Sorocaba. Com Jorge Matheus, bom rapaz. 5h29, ótima tarde pra você ligado aqui na Paulista. Continue participando comigo aí. Manda seu WhatsApp no 997-40-0824. Participa comigo aí. Daqui a pouquinho eu vou mandar aquele alô da galera. 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
5: Paulista 5:37.
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3: O técnico Carlo Ancelotti deve manter a estratégia com Neymar para o duelo desta segunda-feira, às 14h, contra o Japão. Depois de voltar aos gramados na última partida, após recuperar-se de lesão, o camisa 10 deve começar novamente no banco de reserva. A expectativa é que Neymar ganhe mais minutos em campo ao longo do jogo, aumentando o ritmo de forma gradual e ficando cada vez mais próximo da melhor condição física. A torcida brasileira aguarda a entrada do craque e espera mais uma boa atuação da seleção na Copa do Mundo. É jogo decisivo, é fase 16avos, valendo vaga às oitavas de final da Copa, Brasil e Japão. A partir das 14h.
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6: Oba, estamos de volta na Paulista.
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6: Por aqui segue ao vivo Gilberto Florencio até às 9 da noite. 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A número de verdade. Agora tem Henrique Diego. Esqueci você. Faltando 15 minutos para 6.

0: Paulista número 1 de verdade. João Bosco e Vinícius, o Fora. Faltando 7 minutos e para 6 da tarde. Continue participando aí. Manda seu WhatsApp para mim, 997400824. Tamo junto aqui levando o melhor da música sertaneja até as 7 da noite, hein? Até as 7 não. Até as 7 tem o seu comitivo, das 7 às 9 tem os clássicos. Aí é só modão, tá? Participa comigo aí. 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
1: Oi, boa noite, estamos de volta na Paulista. Por aqui segue ao vivo Gilberto Florencio até as 9 da noite. A número de verdade, agora tem Justin.
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1: Calgary. 6 e 9.

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Simone Mendes, direitos iguais. 6h15, ótima noite pra você ligado aqui na Paulista. Continue participando. Aliás, todo mundo ligado com a gente, hein? A Nath, tudo bem, Nath? Beijo pra você, obrigado pela companhia, pela sintonia. Marcos, Marcelo também tá ligado com a gente. É, toda a galera aí curtindo a Paulista, né? O Michel lá em Botucatu, Nélio Quintão em Londrina. Alô, Londrina! Curtindo a Paulista aí. Bom demais. O Cido também tá ligado com a gente. Obrigado pela companhia. Tilo Táxi dando aquela carona. Obrigado pela sintonia, pela carona. Kátia Mori, tudo bem, Kátia? Estamos aqui na sintonia da Paulista. Obrigado, viu, Kátia? Ótima tarde pra você. Tá de folga hoje? Aí sim. Bom demais. Bom também. Já curtiu o jogo do Brasil? Valeu a pena hoje, né? Hoje valeu a pena. Brasil ganhou de 2-1 do Japão. Bom demais, né, Kátia? Beijo pra você, pra todo o pessoal aí do Água Branca 1. Pessoal sempre ligado com a gente. A Dani lá no Paraíso. Tudo bem, Dani? Como é que você tá? Tudo certo? Estamos aqui na sintonia da Paulista. Obrigado, Dani. Beijo pra você, pra todo o pessoal aí do bairro Paraíso. Ligadinho na Paulista. Vamos pro rápido break. Daqui a pouquinho eu volto. Não saia daí.

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3: Paulista 6:18.
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5: Por aqui segue ao vivo Gilberto até as 9 da noite.
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5: A número de verdade, agora tem Murilo Ruf, Saudade Estranha.
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0: 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Diego Vitor Hugo, BG a cura, 6:32. Ótima noite pra você ligado aqui na Paulista. Obrigado pelo carinho da audiência. Galera sempre ligada com a gente. Bom demais. Estamos ao vivo até as 9 da noite, levando aqui o melhor da música sertaneja. 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
2: Por aqui segue ao vivo Gilberto até as 9 da noite.
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2: A número de verdade. Agora tem Matheus e Cauã com a Laona Prado. Admita, faltando aí 16 minutos para 7.
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Está na Bruna de Verdade, Pedro, Paulo e Alex. Que delícia! Faltando em 8 minutos para 7 da noite, continue participando comigo. Manda o WhatsApp aí, 997-40-0824. Daqui a pouquinho vão atender todo mundo. A galera quer saber quem ganhou o bolão, rapaz. Quem ganhou o bolão? Quem ganhou? Quem ganhou? Quem ganhou? Eu não sei, vai ser sorteado pelo Instagram, hein, galera? Vai lá no Instagram. É, logo mais será feito o sorteio aí. Vamos descobrir quem ganhou aí esse bolão aí. Bom demais, então continue participando aí. Manda seu WhatsApp 997-40-0824. 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
6: Oba, estamos de volta na Paulista.
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6: Por aqui segue ao vivo Gilberto até as 9 da noite.
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6: A número de verdade, agora tem Vitor e Léo, Fada 72.

0: Paulista, número de verdade, Cristiano Araújo. Você mudou, 7:10, fechando aqui mais uma edição do Sul Comitiva Paulista. Mas eles vão atender a galera ligada com a gente. O José Carlos lá no bairro Paraíso, tudo bem, José? Como é que você tá, garoto? Tava assistindo o Brasil aí, ganhou do japonês, né?
1: Quando é Gilberto, tudo certo,
0: tudo certo ou não?
1: Ô Gilberto, tá fazendo um chitãozinho chorar pra mim. Pago dobrado.
0: Pago dobrado, modão, vamos tocar aqui nos clássicos.
1: Para Tereza, para os ouvintes da rádio, para
0: manda
1: vocês aí. Tereza, para todo mundo da família da
0: do quem mais? Da Lúcia. Manda aí.
1: Para o Braulinho Anzino, ofereço para o Ronaldo da família Fortaleza, meu primo Chico, e ofereço para o Ademir, colega do Sérgio lá do Camargo, viu?
0: Beleza.
1: Abraço, Gilberto.
0: Valeu.
1: Boa noite.
0: Tchau. Boa noite. Um abraço. Mandou de novo, manda.
1: Eu ofereço pro Sérgio também, que família dele também, Thiago, né?
0: Valeu, abração pra vocês, né? Obrigado pela sintonia, pelo carinho da audiência. Galera ligado com a gente, tá no bairro Paraíso. Todo mundo participando aí, o japonês. Fala, Japa. Saiu o prêmio ainda não. Não saiu ainda. Você acertou, né? Você acertou o palpite aí. O sorteio vai rolar pelo Instagram. Valeu, abraço pra vocês aí. Dani do Paraíso também, lá fazendo, cozinhando aquele feijão, curtindo a Paulista, bom demais. Obrigado pela audiência. Kátia Moura ligado com a gente também. O Alemão Igarassu do Tietê, curtindo a Paulista. Jéssica aqui do Água Branca. Nilza Brandão, curtindo a Paulista. Rosa Olímpio ligado com a gente. A Marjorie, curtindo a Paulista. Bom demais, fechando aqui mais uma edição do Sul Comitiva. 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Vamos pro rápido break, já já eu volto com os clássicos sertanejos. Não saia daí!

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0: Oi, boa noite, tudo bem, gente? Como é que vocês estão aí? Tudo tranquilo? Hoje é segunda-feira, continuamos ao vivo aqui na Paulista, na segunda-feira, dia 29 de junho de 2026, hein? Brasil ganhou do Japão hoje 2-1, Brasilzão, de virada ainda, de virada, né? Bom demais, tá começando aqui mais uma edição dos Clássicos Sertanejos, todo mundo curtindo a Paulista, pessoal aqui na Represa, ligado com a gente, né? No Costa Azul, no Estribo, nos Cambarás aqui, Porto Miramar, Terra São Marcos 1, São Marcos 2, ótima noite pra vocês aí, obrigado pelo carinho, pela audiência, galera sempre ligado com a gente. Bom demais, pessoal aqui passando pelas rodovias, Castelo Branco, Raposo Tavares, pela João Melão. Meus parceiros caminhoneiros transportando o progresso do Brasil ligados com a gente. Bom demais, pessoal de Sítio Chácaras Fazendas, ligadinhos na Paulista. 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

0: 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Lojas Rodeio Store, tá começando mais uma edição dos Clássicos Sertanejos, vem comigo!
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0: Aumenta o som aí, para começar tem Mato Grosso Matias, de igual para igual, 7:28.

Paulista número de verdade, Chico Rei Paraná, Leão Domado, modão. 7:38, continue participando comigo aí. Manda seu WhatsApp no 997-400-0824. Uma ótima noite pra você de Avaré, toda a região. Galera, sempre ligado com a gente, hein? Bom demais, continue participando aí. 997-400-0824. Participa aí. Daqui a pouquinho eu vou mandar aquele alô, né, galera? Junto com a gente também nessa hora. 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
11: Daqui a pouco, às 14 horas, Brasil e Japão voltam a se enfrentar, escrevendo mais um capítulo da história entre as duas seleções. No retrospecto geral, a vantagem é da seleção brasileira. Em confrontos oficiais e amistosos ao longo dos anos, o Brasil soma 10 vitórias e 2 empates, permanecendo invicto diante dos japoneses. A seleção também marcou mais de 30 gols nesses encontros, enquanto sofreu pouco mais de 10. O duelo mais recente entre as equipes aconteceu em um amistoso internacional com vitória japonesa por 3-2. Apesar do histórico favorável ao Brasil, cada partida tem a sua própria história, especialmente em uma Copa do Mundo, onde o equilíbrio e a pressão costumam fazer a diferença. A expectativa é de mais um grande espetáculo, com a seleção brasileira tentando manter a invencibilidade no confronto e avançar na competição. A bola rola às 14 horas e a emoção da Copa do Mundo continua. Fique ligado para todas as informações e logo após o apito final teremos mais um boletim completo com o resultado e os destaques do jogo entre Brasil e Japão.
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3: Oi, boa noite, estamos de volta na Paulista. Por aqui segue ao vivo Gilberto Florença até as 9 da noite. 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A número de verdade, agora tem Alan e Aladim. Liguei pra te dizer que eu te amo, faltando 4 minutos pras 8.

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0: Paulistas Clássicos Sertaneja, Jadson, Poporri de Viola, modão, hein? Pagode de Viola, Pagode Brasília, 8:04, todo mundo participando com a gente, ligado aqui na Paulista, bom demais, obrigado pelo carinho da audiência aí. A Alemanha vai empatando com o Paraguai aí na prorrogação, hein, gente? Olha que jogão que tá jogando o Paraguai aí, sim, o Paraguai podia tirar a Alemanha daquela força, já mandava uma seleção, uma favorita pra casa, né? Seria bom, hein? Paraguai tá jogando firme aqui, agora tá bonito ver o Paraguai jogar. Bom demais, todo mundo ligado com a gente, participando aqui na Paulista. Franciel, tudo bem, Franciel? Como é que tá? Águas de Santa Bárbara, tá frio, não? Deu uma esquentada, hein? Ó, temperatura agora aqui, 22 graus, bom demais.
1: Boa noite, Gilberto.
0: Boa noite.
1: Uma ótima noite abençoada a todos que estão vindo a Paulista, pra você, pra
0: amém.
1: Todos. Amém. Todos nós. Gilberto. Tá meio geladão aqui em Santa Bárbara.
0: Pois é, rapaz.
1: Ô, Gilberto, se puder tocar a loira do carro branco. Deus vamos abençoe tocar. Muito você, hein?
0: Valeu, garoto.
1: O programa é nota mil, hein?
0: Obrigado, tamo junto. Obrigado pela sintonia, pelo carinho da audiência aí. Gilmar, fala, Gilmar. Como é que tá Arandu, Gilmar?
2: Olá, meu amigo Gilberto. Tudo Gilmar certo? De Arandu.
0: Tudo Gilberto, certo?
2: Se você puder mandar aí uma música de Chitãozinho e Chororó.
0: Ah.
2: Deixei de ser cowboy por ela.
0: Deixou de ser cowboy?
2: Valeu, muito obrigado, Gilberto. Valeu, tchau, obrigado.
0: Tchau, obrigado. Valeu, Gilmar. Vou tocar aí. Deixei de ser cowboy por ela. Ô, cowboy. Edivaldo lá em Itaim, tudo bem, Edivaldo? Tamo na sintonia da Paulista, toca pra gente Chico Rei Paraná, minha serenata, manda pra minha esposa Gilmara, meus filhos Michael, Angélica, meus amigos aí de Itaim, Valtinho, a Jerusa, a Tiffany, o Marco, a Silvana, a Maria, o Mirinho, o cantor de Itaim, o Alex, o Gilberto, o Genivaldo, o Murilo, Josué, o Daniel, o Genivaldo, meus amigos aí, o Eduardo, o Edinaldo, a Edmara, né? Também a todos os vigilantes da noite, hein? Pro Gilberto lá, pro Nivaldo, pro Patrick lá de Barão de Antonina, principalmente pra vocês da rádio. Obrigado, tamo aqui na sintonia da Paulista. Valeu, Edivaldo, pessoal aí tá aí ligado com a gente. E Sal também tá curtindo a Paulista. Fala, garoto, como é que tá?
3: Boa noite, Gilbertinho.
0: Boa
3: beleza?
0: Noite. Bom demais.
3: Tá com Leonardo aí, Horizonte Azul.
0: Vou tocar.
3: Falou, meu querido. Tchau, obrigado.
0: Valeu, Sal, um abraço pra você, pra todo mundo aí. Vamos tocar o Leonardo daqui a pouquinho, tá? Dani, tudo bem, Dani? Vamos tocar sua música daqui a pouquinho, pneu Fundo de la Grota, pessoal do bairro Paraíso aí, ligadinho na Paulista. 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

Paulista e os clássicos sertanejos. É todo mundo participando com a gente, ligado aqui na Paulista. Obrigado pelo carinho, pela audiência. Vamos pro rápido break, daqui a pouquinho eu volto. Não sai daí!

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5: Oba, estamos de volta na Paulista.
6: Você.
5: Por aqui segue ao vivo Gilberto até as 9 da noite.
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5: A número de verdade, todo mundo participando com a gente aqui. O Edivaldo lá em Itaí, ligado na Paulista. Gilmar e Arandu. E Sal pediu uma moda. Vamos tocar sua moda agora, viu, Sal? Obrigado pela sintonia aí. Zé Filho, o Guina, tudo bem, Guina? Como é que você tá? Tudo certo?
7: Boa noite, seu Gilberto.
5: Boa noite.
7: Tudo na paz, graças a Deus.
5: Graças a Deus.
7: Bênção, né? Brasil, mais uma.
5: Pois é,
7: toca o fundo da grota pra nós escutar Chico na bola.
5: Vamos tocar essa moda agora.
7: Boa noite.
5: Amém. Valeu, Guina. Abraço pra vocês aí. Pois é, rapaz. E o jogo de agora há pouco, o Paraguai eliminou a Alemanha. Mandou a Alemanha pra casa nos pênaltis. Foi bem emocionante. O Paraguai então tá classificado aí pro próximo jogo, né? Eliminou a Alemanha das favoritas aí ao título da Copa do Mundo, né? Foi embora pra casa, já tá se despedindo já. Rapaz, o Paraguai tirou a Alemanha. Dani, tudo bem, Dani? Pessoal do bairro Paraíso aí, manda alô especialmente pro meu marido, o Ronaldo. Estamos aqui na sintonia da Paulista. Toca Fundo de la Grota, pediu. Tá lá. Agora tem Baitaca. Fundo da Grota, 8:34.

0: 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Vamos para um rápido break, daqui a pouquinho eu volto. Não saia daí!
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12: A número de verdade, agora tem Vitor e Léo, Cavalo Preto, 9 horas.